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4: Estes são os primeiros minutos desta emissão Super Estação. 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
1: Estás na Estação Diária e estás muito bem, com a redação a chamar a atenção, que vem aí a informação do desporto. Só para quem quer estar por dentro do mundo desportivo. Não percas, porque já a seguir regresso com mais música sem parar.
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5: São estes alguns dos temas que vamos desenvolver no desporto da Estação Diária. Paulo Teipa, o novo presidente do Lusitano Futebol Clube Vilnius, tornando-se o 38º líder na história do clube. A equipa da Academia de Handball de São Pedro do Sul encerrou mais uma época na 1ª Divisão Nacional Feminina de Handball no 3º lugar, garantindo também um novo apuramento para as competições europeias. A equipa do Heróis da Aventura de Simfãs perdeu em casa por 4-0 frente à equipa B da Casa do Povo do Freixo e ficou mais longe do apuramento para a Final Four da Taça Nacional Feminina de Futsal. O Ténis Clube Viseu recebe a partir desta quinta-feira e até domingo o torneio Os Cartolas, dedicado exclusivamente a jogadores sub-12. Agora é só ficarem atentos ao desenvolvimento destes e outros temas no desporto da Estação Diária.
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2: Paulo Toi, pelo novo presidente do Lusitano Futebol Clube de Vila de Moinhos, tornando-se o 38º líder na história do clube, fundador da Associação de Futebol de Viseu. A lista encabeçada por Paulo Toipa foi eleita com 90% dos votos dos sócios que marcaram presença na Assembleia Eleitoral que escolheu os novos órgãos sociais para o biênio 2026-28. João Carlos Toipa foi eleito presidente da mesa da Assembleia Geral. Os novos órgãos sociais foram eleitos depois de uma fase em que o clube esteve gerido por uma comissão administrativa após a renúncia em março passado do anterior presidente Salomão Pereira. A equipa da Academia de Handball de São Pedro do Sul encerrou mais uma época na 1ª Divisão Nacional Feminina de Handball, no 3º lugar, garantindo também um novo apuramento para as competições europeias. A entrada para a 10ª e última jornada da fase final, as sampedrenses já tinham assegurado mais uma presença na Women's EHF European Cup, mas mantinham em aberto a possibilidade de alcançarem o 3º lugar. O objetivo foi concretizado com o triunfo caseiro sobre os gilianos por 25-24, beneficiando ainda da derrota do Almeida Garrete no recinto do ABC de Braga. A equipa do Heróis da Aventura de Sinfãs perdeu em casa por 4-0 frente à equipa B da Casa do Povo de Freixo e ficou mais longe do apuramento para a Final Four da Taça Nacional Feminina de Futsal. Derrota em jogo da 5ª e penúltima jornada da Série 1, com as sinfanenses a estarem agora dependentes de terceiros para assegurarem a continuidade na prova. Chegam ao último jogo, em Matosinhos, obrigadas a vencer e por mais de 2 golos, e precisam ainda que a Casa do Povo de Freixo não vença o Domus Nostra, equipa que não somou ainda qualquer ponto nesta segunda fase. Apuram-se para as meias finais apenas os primeiros classificados de cada grupo, num total de 4 equipas. O Ténis Clube de Viseu recebe a partir desta quinta-feira e até domingo o torneio Os Cartolas, dedicado exclusivamente a jogadores sub-12 anos. A prova disputa-se no nível lounge mais competitivos da categoria. O evento conta com o apoio da Associação de Ténis de Viseu, da Federação Portuguesa da Modalidade, do município, do IPDJ e também da Fundação Inatel. 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A seguir-se, a previsão do estado do tempo.
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0: 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Previsão do estado do tempo para as próximas 24 horas. O Instituto Português de Mar e da Atmosfera está a prever para o Distrito de Viseu céu pouco nublado ou limpo, com vento fraco a moderado, superando por vezes forte e com rajadas, em especial nas terras altas. O IPMA está também a prever uma pequena subida das temperaturas, com o mercúrio dos termómetros a chegar aos 28 graus de máxima e a mínima a registrar durante a noite valores perto dos 14 graus no Distrito de Viseu.
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0: de volta para chamar a tua atenção para os grandes clássicos da estação que passamos regularmente na antena da Estação Diária. Fica por aí, bem ligado na estação oficial do Viseu.
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2: De regresso à informação na Estação Diária. Já daqui a pouco vem o Diário da Estação na Estação Oficial de Viseu. Logo a seguir volto com mais música sem parar. Fica por aí.
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3: São estas algumas das notícias que vamos destacar na edição do dia do Diário da Estação. No próximo sábado, dia 13 de junho, Viseu celebra a noite de Santo António com desfile e concurso das Marchas dos Santos Populares. As Cavalhadas de Teivas voltam à cidade de Viseu no próximo domingo, dia 14 de junho, para a edição 373, com a Dança da Morgadinha em destaque. O município de Sátão organiza no dia 20 de junho uma oficina de criação de terrários. Dois homens de 38 e 41 anos foram detidos pela GNR por suspeitas de tráfico de estupefacientes no concelho de Viseu. Agora é só ficarem atentos ao desenvolvimento destes e outros temas no Diário da Estação.
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2: 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No próximo sábado, dia 13 de junho, Viseu celebra a noite de Santo António com desfile e concurso das marchas dos Santos Populares. O espetáculo vai arrancar às 9h30 da noite, com o percurso a decorrer entre a Avenida 25 de Abril e a Praça da República, em pleno coração da cidade. Mais de 400 marchantes vão participar nesta iniciativa do município de Viseu, divididos em três categorias. Infantil, com a marcha do Jardim Escola João de Deus, o Escalão Juvenil, com a Junta de Ferência do Campo, e o Sénior, com o Centro Cultural do Campo, a Associação de Santiago e Leões da Beira. Todos os grupos vão interpretar O Viseu, de Carlos Lopes de Matos, que foi tema vencedor do concurso Marcha Viseu 2026. Após o desfile, vão ser anunciados os vencedores. Devido ao evento, haverá interdições ao estacionamento e cortes de trânsito na Avenida 25 de Abril e ruas adjacentes a partir das 7 da tarde do dia 13 e até às 3 da madrugada de domingo. As Cavalhadas de Tevas voltam à cidade de Viseu no próximo domingo, dia 14 de junho, para a sua 373ª edição. Com a dança da Bargadinha é em destaque e que os promotores do cortejo querem levar a património cultural e material. A apreciação da candidatura já teve parecer favorável do património cultural, bem como da CCDR Centro e do município de Viseu. Aguarda agora a publicação em Diário da República. Origem no século XVII, introduzida por imigrantes regressados do Brasil, a dança integra hoje dezenas de pares de todas as idades da comunidade de Tevas e da freguesia de São João de Lourosa. Encerra habitualmente o cortejo das Cavalhadas e é um dos momentos mais aguardados do desfile. No dia 14 de junho, o cortejo volta a partir da aldeia de Tevas, rumo ao Recibo, em Viseu, com cavaleiros, carros alegóricos, fanfarras, ranchos folclóricos e grupos de bombos. O município de Sátão organiza no próximo dia 20 de junho uma oficina de criação de terrários. Vai decorrer entre as 9 e as 11 da manhã no Parque Ambiental da Alameda Eduardo da Encarnação Rodrigues. É uma iniciativa de educação ambiental que vai ensinar os participantes a construir pequenas estruturas que recriam as condições de um ecossistema tropical, permitindo cultivar plantas tropicais e subtropicais em espaços controlados. Os terrários podem ser feitos em diversos materiais, como vidro, madeira, acrílico, rede metálica ou PVC. A participação nesta oficina é gratuita, mas as inscrições são obrigatórias. Estão abertas até o dia 17 de junho e podem ser feitas no site do município de Sátão. Dois homens com 38 e 41 anos foram detidos pela GNR por suspeitas de tráfico de droga no concelho de Viseu. A detenção ocorreu durante uma ação de fiscalização rodoviária por militares do posto territorial de Viseu. O comportamento suspeito do condutor levou a uma fiscalização com busca à viatura e revista aos ocupantes. Os dois homens tinham na sua posse um total de 70 doses de AX. Foram constituídos arguídos. O caso seguiu para o Tribunal Judicial de Viseu.
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3: 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Previsão do estado do tempo para as próximas 24 horas. O Instituto Português do Mar e da Atmosfera está a prever para o distrito de Viseu céu pouco nublado ou limpo, com vento fraco a moderado, superando por vezes forte e com rajadas, em especial nas terras altas. O IPMA está também a prever uma pequena subida das temperaturas, com o mercúrio dos termómetros a chegar aos 28 graus de máxima e a mínima a registrar durante a noite valores perto dos 14 graus no distrito de Viseu.
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3: 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Estes são os primeiros minutos desta emissão Superestação na Estação Diária. Abrimos com som nacional e já a seguir fica com uma supernova para ouvir com muita atenção.
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0: Setas, Carlos Manuel Costa. Aí estamos para mais uma grande hora de emissão na Estação Diária. Está já alinhada mais uma super malha em 96.80. Carlos Manuel Costa, na Estação Diária. Para continuarmos em grande ritmo aqui em 96.80, já a seguir vamos ficar com as ondas da estação que estão a chegar à antena na Estação Diária, de segunda a domingo.
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1: Informação de meia e meia hora aqui na tua Estação Diária. Estamos quase em cima da hora para dar lugar ao desporto. São as notícias em destaque em 96.8. Fica por aí, até já.
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3: São estes alguns dos temas que vamos desenvolver no desporto da Estação Diária. Paulo Teipa, o novo presidente do Lusitano Futebol Clube Vilmoinhos, tornando-se o 38º líder na história do clube. A equipa da Academia de Handball de São Pedro do Sul encerrou mais uma época na 1ª Divisão Nacional Feminina de Handball no 3º lugar, garantindo também um novo apuramento para as competições europeias. A equipa do Heróis da Aventura de Simfãs perdeu em casa por 4-0 frente à equipa B da Casa do Povo do Freixo e ficou mais longe do apuramento para a Final Four da Taça Nacional Feminina de Futsal. O Ténis Clube Viseu recebe a partir desta quinta-feira e até domingo o torneio Os Cartolas, dedicado exclusivamente a jogadores sub-12. Agora é só ficarem atentos ao desenvolvimento destes e outros temas no desporto da Estação Diária.
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0: geral. Os novos órgãos sociais foram eleitos depois de uma fase em que o clube esteve gerido por uma comissão administrativa após a renúncia em março passado do anterior presidente Salomão Pereira. A equipa da Academia de Handball de São Pedro do Sul venceu mais uma época na primeira divisão nacional feminina de handball, no terceiro lugar, garantindo também um novo apuramento para as competições europeias. A entrada para a 11ª jornada da fase final, as sampedrenses já tinham assegurado mais uma presença na Women's EHF European Cup, mas mantinham em aberto a possibilidade de alcançarem o terceiro lugar. O objetivo foi concretizado com o triunfo caseiro sobre os gilianos por 25-24, beneficiando ainda da derrota do Almeida Garrete no recinto do ABC de Braga. A equipa de Mirões da Aventura de Sinfãs perdeu em casa por 4-0 frente à equipa B da Casa do Povo de Freixo e ficou mais longe do apuramento para a Final Four da Taça Nacional Feminina de Futsal. Derrota em jogo da 5ª e penúltima jornada da Série 1, com as sinfanenses a estarem agora dependentes de terceiros para assegurarem a continuidade na prova. Chegam ao último jogo em Matosinhos, obrigadas a vencer e por mais de 2 golos, e precisam ainda que a Casa do Povo de Freixo não vença o Domus Nostra, equipa que não somou ainda qualquer ponto nesta segunda fase. Apuram-se para as meias finais apenas os primeiros classificados de cada grupo, num total de 4 equipas. O Ténis Clube de Viseu recebe a partir desta quinta-feira e até domingo o torneio Os Cartolas, dedicado exclusivamente a jogadores sub-12 anos. A prova disputa-se no nível A, um dos mais competitivos da categoria. O evento conta com o apoio da Associação de Ténis de Viseu, da Federação Portuguesa da Modalidade, do município, do IPDJ e também da Fundação Inatel. 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A seguir-se, a previsão do estado do tempo.
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2: 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Previsão do estado do tempo para as próximas 24 horas. O Instituto Português de Mar e da Atmosfera está a prever para o distrito de Viseu céu pouco nublado ou limpo, com vento fraco a moderado, soprando por vezes forte e com rajadas, em especial nas terras altas. O IPMA está também a prever uma pequena subida das temperaturas, com o mercúrio dos termómetros a chegar aos 28 graus de máxima e a mínima a registrar durante a noite valores perto dos 14 graus no distrito de Viseu.
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6: 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E não é mesmo?
2: É o fim de semana.
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1: Vem aí a informação atualizada na Estação Diária com o Diário da Estação. São as notícias em destaque em 96.8. Deixa de ficares.
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3: São estas algumas das notícias que vamos destacar na edição do dia do Diário da Estação. No próximo sábado, dia 13 de junho, Viseu celebra a noite de Santo António com desfile e concurso das Marchas dos Santos Populares. As Cavalhadas de Teivas voltam à cidade de Viseu no próximo domingo, dia 14 de junho, para a edição 373, com a Dança da Morgadinha em destaque. O município de Sátão organiza no dia 20 de junho uma oficina de criação de terrários. Dois homens de 38 e 41 anos foram detidos pela GNR por suspeitas de tráfico de estupefacientes no concelho de Viseu. Agora é só ficarem atentos ao desenvolvimento destes e outros temas no Diário da Estação.
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1: Diário da Estação. No próximo sábado, dia 13 de junho, Viseu celebra a noite de Santo António com desfile e concurso das marchas dos Santos Populares. O espetáculo vai arrancar às 9h30 da noite, com o percurso a decorrer entre a Avenida 25 de Abril e a Praça da República, em pleno coração da cidade. Mais de 400 marchantes vão participar nesta iniciativa do município de Viseu, divididos em três categorias. Infantil, com a marcha do Jardim Escola João de Deus, o Escalão Juvenil, com a Junta de Freguesia do Campo, e o Sénior, com o Centro Cultural do Campo, a Associação de Santiago e Leões da Beira. Todos os grupos vão interpretar O Viseu, de Carlos Lopes de Matos, que foi tema vencedor do concurso Marcha Viseu 2026. Após o desfile vão ser anunciados os vencedores. Devido ao evento, haverá interdições ao estacionamento e cortes de trânsito na Avenida 25 de Abril e ruas adjacentes a partir das 7 da tarde do dia 13 e até às 3 da madrugada de domingo. As Cavalhadas de Tevas voltam à cidade de Viseu no próximo domingo, dia 14 de junho, para a sua 373ª edição. Com a dança da Bargadinha é em destaque e que os promotores do cortejo querem elevar a património cultural e material. A apreciação da candidatura já teve parecer favorável do património cultural, também como da CCDR Centro e do município de Viseu. Aguarda agora a publicação em Diário da República. Origem no século XVII, introduzida por imigrantes regressados do Brasil, a dança integra hoje dezenas de pares de todas as idades da comunidade de Tevas e da freguesia de São João de Lourosa. Encerra habitualmente o cortejo das Cavalhadas e é um dos momentos mais aguardados do desfile. No dia 14 de junho, o cortejo volta a partir da aldeia de Tevas, rumo ao Recibo, em Viseu, com cavaleiros, carros alegóricos, fanfarras, ranchos folclóricos e grupos de bombos. O município de Sátão organiza no próximo dia 20 de junho uma oficina de criação de terrários. Vai decorrer entre as 9 e as 11 da manhã no Parque Ambiental da Alameda Eduardo da Encarnação Rodrigues. É uma iniciativa de educação ambiental que vai ensinar os participantes a construir pequenas estruturas que recriam as condições de um ecossistema tropical, permitindo cultivar plantas tropicais e subtropicais em espaços controlados. Os terrários podem ser feitos em diversos materiais, como vidro, madeira, acrílico, rede metálica ou PVC. A participação nesta oficina é gratuita, mas as inscrições são obrigatórias. Estão abertas até o dia 17 de junho e podem ser feitas no site do município de Sátão. Dois homens com 38 e 41 anos foram detidos pela GNR por suspeitas de tráfico de droga no concelho de Viseu. A detenção ocorreu durante uma ação da fiscalização rodoviária por militares do posto territorial de Viseu. O comportamento suspeito do condutor levou a uma fiscalização com busca à viatura e revista aos ocupantes. Os dois homens tinham na sua posse um total de 70 doses de haxixe. Foram constituídos arguídos. O caso seguiu para o Tribunal Judicial de Viseu. 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
2: 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Previsão do estado do tempo para as próximas 24 horas. O Instituto Português do Mar e da Atmosfera está a prever para o distrito de Viseu céu pouco nublado ou limpo, com vento fraco a moderado, soprando por vezes forte e com rajadas, em especial nas terras altas. O IPMA está também a prever uma pequena subida das temperaturas, com o mercúrio dos termómetros a chegar aos 28 graus de máxima e a mínima a registrar durante a noite valores perto dos 14 graus no distrito de Viseu.
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5: De regresso à informação na Estação Diária. Já daqui a pouco vem o Diário da Estação, na Estação Oficial de Viseu.
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3: 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Bem-vindo ao 96.8, som de abertura na Estação Diária para mais Superestação. E já de seguida voltamos à música com uma supernova. Eu volto já a seguir, até já.
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0: José Alberto Ribeiro. Para nós, de novo, em 2060. José Alberto Ribeiro, nação média. Esta é o tema. Os minutos seguem. 98 é a referência para recomendar a vossos amigos de São Domingo.
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0: à Final Four da Taça Nacional Feminina de Futsal. Derrota em jogo da quinta e penúltima jornada da Série 1, com as sinfonenses a estarem agora dependentes de terceiros para assegurarem a continuidade na prova. Chegam ao último jogo, a Matosinhos, obrigadas a vencer e por mais de 2 golos, e precisam ainda que a Casa de Povo de Freixo não vença o Domus Nostra, equipa que não somou ainda qualquer ponto nesta segunda fase. Apuram-se para as meias finais apenas os primeiros classificados de cada grupo, num total de 4 equipas. O Ténis Clube de Viseu recebe a partir desta quinta-feira e até domingo o torneio Os Cartolas, dedicado exclusivamente a jogadores sub-12 anos. A prova disputa-se no nível A, um dos mais competitivos da categoria. O evento conta com o apoio da Associação de Ténis de Viseu, da Federação Portuguesa da Modalidade, do município, do IPDJ e também da Fundação Inatel. Todas as notícias do desporto estão atualizadas em estaçãodiariajornal.sapo.pt e também no site da Estação Diária Rádio em 968.fm. A seguir, a previsão do estado do tempo.
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1: 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Previsão do estado do tempo para as próximas 24 horas. O Instituto Português do Mar e da Atmosfera está a prever para o Distrito de Viseu céu pouco nublado ou limpo, com vento fraco a moderado, soprando por vezes forte e com rajadas, em especial nas terras altas. O IPMA está também a prever uma pequena subida das temperaturas, com o mercúrio dos termómetros a chegar aos 28 graus de máxima e a mínima a registrar durante a noite valores perto dos 14 graus no Distrito de Viseu.
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0: 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Mais um grande som house na Estação Diária. Sabemos que os grandes apreciadores do house e eletrónica agradecem. Para já, fica aí com uma pequena amostra daquilo que temos preparado para mais logo. 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
1: Vamos fazer uma pequena pausa na música e logo a seguir temos o Diário da Estação. As notícias em destaque em 96.8. Já a seguir, fica bem ligado.

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0: São estas algumas das notícias que vamos destacar na edição do dia do Diário da Estação. No próximo sábado, dia 13 de junho, Viseu celebra a noite de Santo António com desfile e concurso das Marchas dos Santos Populares. As Cavalhadas de Teivas voltam à cidade de Viseu no próximo domingo, dia 14 de junho, para a edição 373, com a Dança da Morgadinha em destaque. O município de Sátão organiza no dia 20 de junho uma oficina de criação de terrários. Dois homens de 38 e 41 anos foram detidos pela GNR por suspeitas de tráfico de estupefacientes no concelho de Viseu. Agora é só ficarem atentos ao desenvolvimento destes e outros temas no Diário da Estação.
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1: Quatro horas.
2: Diário da Estação. No próximo sábado, dia 13 de junho, Viseu celebra a noite de Santo António com o desfile e concurso das marchas dos Santos Populares. O espetáculo vai arrancar às 9h30 da noite, com o percurso a decorrer entre a Avenida 25 de Abril e a Praça da República, em pleno coração da cidade. Mais de 400 marchantes vão participar nesta iniciativa do município de Viseu, divididos em três categorias. Infantil, com a marcha do Jardim Escola João de Deus, o Escalão Juvenil, com a Junta de Ferencia do Campo, e o Sénior, com o Centro Cultural do Campo, a Associação de Santiago e Leões da Beira. Todos os grupos vão interpretar O Viseu, de Carlos Lopes de Matos, que foi tema vencedor do concurso Marcha Viseu 2026. Após o desfile vão ser anunciados os vencedores. Devido ao evento, haverá interdições ao estacionamento e cortes de trânsito na Avenida 25 de Abril e ruas adjacentes a partir das 7 da tarde do dia 13 e até às 3 da madrugada de domingo. As Cavalhadas de Tevas voltam à cidade de Viseu no próximo domingo, dia 14 de junho, para a sua 373ª edição, com a dança da Bargadinha em destaque e que os promotores do cortejo querem elevar a património cultural e material. A apreciação da candidatura já teve parecer favorável do património cultural, bem como da CCDR Centro e do município de Viseu. Aguarda agora a publicação em Diário da República. Origem no século XVII, introduzida por imigrantes regressados do Brasil, a dança integra hoje dezenas de pares de todas as idades da comunidade de Tevas e da freguesia de São João de Lourosa. Encerra habitualmente o cortejo das Cavalhadas e é um dos momentos mais aguardados do desfile. No dia 14 de junho, o cortejo volta a partir da aldeia de Tevas, rumo ao Recibo, em Viseu, com cavaleiros, carros alegóricos, fanfarras, ranchos folclóricos e grupos de bombos. O município de Sátão organiza no próximo dia 20 de junho uma oficina de criação de terrários. Vai decorrer entre as 9 e as 11 da manhã no Parque Ambiental da Alameda Eduardo da Encarnação Rodrigues. É uma iniciativa de educação ambiental que vai ensinar os participantes a construir pequenas estruturas que recriam as condições de um ecossistema tropical, permitindo cultivar plantas tropicais e subtropicais em espaços controlados. Os terrários podem ser feitos em diversos materiais, como vidro, madeira, acrílico, rede metálica ou PVC. A participação nesta oficina é gratuita, mas as inscrições são obrigatórias. Estão abertas até o dia 17 de junho e podem ser feitas no site do município de Sátão. Dois homens com 38 e 41 anos foram detidos pela GNR por suspeitas de tráfico de droga no concelho de Viseu. A detenção ocorreu durante uma ação da fiscalização rodoviária por militares do posto territorial de Viseu. O comportamento suspeito do condutor levou a uma fiscalização com busca à viatura e revista aos ocupantes. Os dois homens tinham na sua posse um total de 70 doses de AX. Foram constituídos arguídos. O caso seguiu para o Tribunal Judicial de Viseu. Diário da Estação.
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3: 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Previsão do estado do tempo para as próximas 24 horas. O Instituto Português do Mar e da Atmosfera está a prever para o distrito de Viseu céu pouco nublado ou limpo, com vento fraco a moderado, soprando por vezes forte e com rajadas, em especial nas terras altas. O IPMA está também a prever uma pequena subida das temperaturas, com o mercúrio dos termómetros a chegar aos 28 graus de máxima e a mínima a registrar durante a noite valores perto dos 14 graus no distrito de Viseu.
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4: Estamos aí de regresso para quem segue regularmente a Estação Oficial de Viseu. Ouvimos Tuga da Estação na Estação Diária. Supernova é o som que iremos recomendar já de seguida. Até já!
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1: Presta atenção à faixa que te vamos revelar em 96.8. 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Som que sabemos que bate no mercado e que também recomendamos. Fiquem bem, fiquem por aí.
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2: Atualizamos os principais títulos das notícias de caráter desportivo. Vêm os comerciais e o bloco de informação. Voltaremos para a segunda meia hora com muito mais energia. Fiquem bem.
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9: São estes alguns dos temas que vamos desenvolver no desporto da Estação Diária. Paulo Teipa, o novo presidente do Lusitano Futebol Clube Vilmos, tornando-se o 38º líder na história do clube. A equipa da Academia de Handball de São Pedro do Sul encerrou mais uma época na 1ª Divisão Nacional Feminina de Handball no 3º lugar, garantindo também um novo apuramento para as competições europeias. A equipa do Heróis da Aventura de Simfãs perdeu em casa por 4-0 frente à equipa B da Casa do Povo do Freixo e ficou mais longe do apuramento para a Final Four da Taça Nacional Feminina de Futsal. O Ténis Clube Viseu recebe a partir desta quinta-feira e até domingo o torneio Os Cartolas, dedicado exclusivamente a jogadores sub-12. Agora é só ficarem atentos ao desenvolvimento destes e outros temas no desporto da Estação Diária.
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5: Paulo Toipe é o novo presidente do Lusitano Futebol Clube de Vila de Moinhos, tornando-se o 38º líder na história do clube, fundador da Associação de Futebol de Viseu. A lista encabeçada por Paulo Toipe foi eleita com 90% dos votos dos sócios que marcaram presença na Assembleia Eleitoral, que escolheu os novos órgãos sociais para o biênio 2026-28. João Carlos Toipe foi eleito presidente da mesa da Assembleia Geral. Os novos órgãos sociais foram eleitos depois de uma fase em que o clube esteve gerido por uma comissão administrativa.

0: As sampedrenses já tinham assegurado mais uma presença na Women's EHF European Cup, mas mantinham em aberta a possibilidade de alcançarem o terceiro lugar. O objetivo foi concretizado com o triunfo caseiro sobre os gileanos por 25-24, beneficiando ainda da derrota do Almeida Garrete no recinto do ABC de Braga. A equipa de Virões da Aventura de Sinfãs perdeu em casa por 4-0 frente à equipa B da Casa do Povo de Freixo e ficou mais longe do apuramento para a Final Four da Taça Nacional Feminina de Futsal. Derrota em jogo da quinta e penúltima jornada da Série 1, com as sinfanenses a estarem agora dependentes de terceiros para assegurarem a continuidade da prova. Chegam ao último jogo, em Matosinhos, obrigadas a vencer e por mais de 2 golos, e precisam ainda que a Casa do Povo de Freixo não vença o Domus Nostra, equipa que não somou ainda qualquer ponto nesta segunda fase. Apuram-se para as meias finais apenas os primeiros classificados de cada grupo, num total de 4 equipas. O Ténis Clube de Viseu recebe a partir desta quinta-feira e até domingo o torneio Os Cartolas, dedicado exclusivamente a jogadores sub-12 anos. A prova disputa-se no nível lounge mais competitivos da categoria. O evento conta com o apoio da Associação de Ténis de Viseu, da Federação Portuguesa da Modalidade, do município, do IPDJ e também da Fundação Inatel. Todas as notícias do desporto estão atualizadas em estaçãodiariajornal.sapo.pt e também no site da Estação Diária Rádio em 968.fm. A seguir, a previsão do estado do tempo.
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1: 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Previsão do estado do tempo para as próximas 24 horas. O Instituto Português de Mar e da Atmosfera está a prever para o Distrito de Viseu céu pouco nublado ou limpo, com vento fraco a moderado, superando por vezes forte e com rajadas, em especial nas terras altas. O IPMA está também a prever uma pequena subida das temperaturas, com o mercúrio dos termómetros a chegar aos 28 graus de máxima e a mínima a registrar durante a noite valores perto dos 14 graus no Distrito de Viseu.
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1: Já de seguida, proposta Super Remix. Aponta aí, 96.8, pista de dança. 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
1: Sinal da redação que chama a atenção para os principais títulos das notícias que fazem parte do bloco de informação do desporto.
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1: 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Fiquem bem.
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0: 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Boa noite.
1: Ora, estamos nós de novo em 9680. Estivemos aí com o melhor da música que vai rodando na antena da Estação Diária. Reservamos ainda para o final desta edição os títulos que iremos destacar no Diário da Estação. Fiquem bem, iremos regressar logo após o Bloco das Notícias.

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3: São estes alguns dos temas que vamos desenvolver no Desporto da Estação Diária. Paulo Teipa, o novo presidente do Lusitano Futebol Clube de Vilmoinhos, que tornou-se o 38º líder na história do clube. A equipa da Academia de Handball de São Pedro do Sul encerrou mais uma época na 1ª Divisão Nacional Feminina de Handball no 3º lugar, garantindo também um novo apuramento para as competições europeias. A equipa do Heróis da Aventura de Simfãs perdeu em casa por 4-0 frente à equipa B da Casa do Povo do Freixo e ficou mais longe do apuramento para a Final Four da Taça Nacional Feminina de Futsal. O Ténis Clube Viseu recebe a partir desta quinta-feira e até domingo o torneio Os Cartolas, dedicado exclusivamente a jogadores sub-12. Agora é só ficarem atentos ao desenvolvimento destes e outros temas no Desporto da Estação Diária.
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0: 5 horas.
1: 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No próximo sábado, dia 13 de junho, Viseu celebra a noite de Santo António com desfile e concurso das marchas dos Santos Populares. O espetáculo vai arrancar às 9h30 da noite, com o percurso a decorrer entre a Avenida 25 de Abril e a Praça da República, em pleno coração da cidade. Mais de 400 marchantes vão participar nesta iniciativa do município de Viseu, divididos em três categorias. Infantil, com a marcha do Jardim Escola João de Deus, o Escalão Juvenil, com a Junta de Férias do Campo, e o Sénior, com o Centro Cultural do Campo, a Associação de Santiago e Leões da Beira. Todos os grupos vão interpretar O Viseu, de Carlos Lopes de Matos, que foi tema vencedor do concurso Marcha Viseu 2026. Após o desfile, vão ser anunciados os vencedores. Devido ao evento, haverá interdições ao estacionamento e cortes de trânsito na Avenida 25 de Abril e ruas adjacentes a partir das 7 da tarde do dia 13 e até às 3 da madrugada de domingo. As Cavalhadas de Tevas voltam à cidade de Viseu no próximo domingo, dia 14 de junho, para a sua 373ª edição. Com a dança da Bargadinha é em destaque e que os promotores do cortejo querem elevar a património cultural e material. A apreciação da candidatura já teve parecer favorável do património cultural, bem como da CCDR Centro e do município de Viseu. Aguarda agora a publicação em Diário da República. Origem no século XVII, introduzida por imigrantes regressados do Brasil, a dança integra hoje dezenas de pares de todas as idades da comunidade de Tevas e da freguesia de São João de Lourosa. Encerra habitualmente o cortejo das Cavalhadas e é um dos momentos mais aguardados do desfile. No dia 14 de junho, o cortejo volta a partir da aldeia de Tevas, rumo ao Recibo, em Viseu, com cavaleiros, carros alegóricos, fanfarras, ranchos folclóricos e grupos de bombos. O município de Sátão organiza no próximo dia 20 de junho uma oficina de criação de terrários. Vai decorrer entre as 9 e as 11 da manhã no Parque Ambiental da Alameda Eduardo da Encarnação Rodrigues. É uma iniciativa de educação ambiental que vai ensinar os participantes a construir pequenas estruturas que recriam as condições de um ecossistema tropical, permitindo cultivar plantas tropicais e subtropicais em espaços controlados. Os terrários podem ser feitos em diversos materiais, como vidro, madeira, acrílico, rede metálica ou PVC. A participação nesta oficina é gratuita, mas as inscrições são obrigatórias. Estão abertas até o dia 17 de junho e podem ser feitas no site do município de Sátão. Dois homens com 38 e 41 anos foram detidos pela GNR por suspeitas de tráfico de droga no concelho de Viseu. A detenção ocorreu durante uma ação de fiscalização rodoviária por militares do posto territorial de Viseu. O comportamento suspeito do condutor levou a uma fiscalização com busca à viatura e revista aos ocupantes. Os dois homens tinham na sua posse um total de 70 doses de AX. Foram constituídos arguídos. O caso seguiu para o Tribunal Judicial de Viseu.
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3: 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Previsão do estado do tempo para as próximas 24 horas. O Instituto Português do Mar e da Atmosfera está a prever para o distrito de Viseu céu pouco nublado ao limpo, com vento fraco a moderado, soprando por vezes forte e com rajadas, em especial nas terras altas. O IPMA está também a prever uma pequena subida das temperaturas, com o mercúrio dos termómetros a chegar aos 28 graus de máxima e a mínima a registrar durante a noite valores perto dos 14 graus no distrito de Viseu.
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4: Olá, esta é a frequência da Estação Diária. Chamamos a atenção para a primeira das músicas rodadas. Ouvimos Fuga da Estação, a Supernova é a malha que divulgamos nos minutos que se seguem. Fiquem bem.
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2: Presta atenção à faixa que te vamos revelar em 96.8. Soltas da estação. Som que sabemos que bate no mercado e que também recomendamos. Fiquem bem, fiquem por aí.
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1: Estamos aí para dar a conhecer as grandes novidades do dia. Os principais títulos do desporto na Estação Diária. Regressaremos logo depois do bloco comercial e das notícias para a segunda meia hora desta emissão. Até já.
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8: São estes alguns dos temas que vamos desenvolver no desporto da Estação Diária. Paulo Teipa, o novo presidente do Lusitano Futebol Clube Vilmoinhos, tornando-se o 38º líder na história do clube. A equipa da Academia de Handball de São Pedro do Sul encerrou mais uma época na 1ª Divisão Nacional Feminina de Handball no 3º lugar, garantindo também um novo apuramento para as competições europeias. A equipa do Heróis da Aventura de Simfãs perdeu em casa por 4-0 frente à equipa B da Casa do Povo do Freixo e ficou mais longe do apuramento para a Final Four da Taça Nacional Feminina de Futsal. O Ténis Clube Viseu recebe a partir desta quinta-feira e até domingo o torneio Os Cartolas, dedicado exclusivamente a jogadores sub-12. Agora é só ficarem atentos ao desenvolvimento destes e outros temas no desporto da Estação Diária.
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5: Paulo Toipe é o novo presidente do Lusitano Futebol Clube de Vila de Moinhos, tornando-se o 38º líder na história do clube, fundador da Associação de Futebol de Viseu. A lista encabeçada por Paulo Toipe foi eleita com 90% dos votos dos sócios que marcaram presença na Assembleia Eleitoral, que escolheu os novos órgãos sociais para o biênio 2026-28. João Carlos Toipe foi eleito presidente da mesa da Assembleia Geral. Os novos órgãos sociais foram eleitos depois de uma fase em que o clube esteve gerido por uma comissão administrativa após a renúncia em março passado do anterior presidente, Salomão Pereira. A equipa da Academia de Handball de São Pedro do Sul venceu mais uma época na 1ª Divisão Nacional Feminina de Handball, no 3º lugar, garantindo também um novo apuramento para as competições europeias. A entrada para a 11ª jornada da fase final, as sampedrenses já tinham assegurado mais uma presença na Women's EHF European Cup, mas mantinham em aberto a possibilidade de alcançarem o 3º lugar. O objetivo foi concretizado com o triunfo caseiro sobre os gilianos por 25-24, beneficiando ainda da derrota do Almeida Garrett no recinto do ABC de Braga. A equipa de Mirões da Aventura de Sinfãs perdeu em casa por 4-0 frente à equipa B da Casa do Povo de Freixo e ficou mais longe do apuramento para a Final Four da Taça Nacional Feminina de Futsal. Derrota em jogo da 5ª e penúltima jornada da Série 1, com as sinfanenses a estarem agora dependentes de terceiros para assegurarem a continuidade na prova. Chegam ao último jogo em Matosinhos, obrigadas a vencer e por mais de 2 golos, e precisam ainda que a Casa do Povo de Freixo não vença o Domus Nostra, equipa que não somou ainda qualquer ponto nesta segunda fase. Apuram-se para as meias finais apenas os primeiros classificados de cada grupo, num total de 4 equipas. O Ténis Clube de Viseu recebe a partir desta quinta-feira e até domingo o torneio Os Cartolas, dedicado exclusivamente a jogadores sub-12 anos. A prova disputa-se no nível A, um dos mais competitivos da categoria. O evento conta com o apoio da Associação de Ténis de Viseu, da Federação Portuguesa da Modalidade, do município, do IPDJ e também da Fundação Inatel. 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A seguir, a previsão do estado do tempo.
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6: 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Previsão do estado do tempo para as próximas 24 horas. O Instituto Português do Mar e da Atmosfera está a prever para o distrito de Viseu céu pouco nublado ou limpo, com vento fraco a moderado, soprando por vezes forte e com rajadas, em especial nas terras altas. O IPMA está também a prever uma pequena subida das temperaturas, com mercúrio dos termómetros a chegar aos 28 graus de máxima e a mínima a registrar durante a noite valores perto dos 14 graus no distrito de Viseu.
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0: 19:22. 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
2: Para recuperarmos grandes músicas, estão aí clássicos da estação. Estamos a dar a conhecer algumas das melhores malhas do mercado que rodaram alguns anos atrás. Ainda durante esta hora, recordamos a antena 9680 a fixar no vosso rádio. Até já!
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1: Estamos de regresso e praticamente a finalizar mais uma hora de emissão da Estação Diária. Avançamos para os destaques que, à hora certa, irão fazer parte do Diário da Estação. Foi um prazer estar convosco durante estes cerca de 60 minutos. Regressaremos à antena logo a seguir à informação atualizada.

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3: São estes alguns dos temas que vamos desenvolver no Desporto da Estação Diária. Paulo Teipa, o novo presidente do Lusitano Futebol Clube de Vilhenhos, tornando-se o 38º líder na história do clube. A equipa da Academia de Handball de São Pedro do Sul encerrou mais uma época na 1ª Divisão Nacional Feminina de Handball no 3º lugar, garantindo também um novo apuramento para as competições europeias. A equipa do Heróis da Aventura de Simfãs perdeu em casa por 4-0 frente à equipa B da Casa do Povo do Freixo e ficou mais longe do apuramento para a Final Four da Taça Nacional Feminina de Futsal. O Ténis Clube Viseu recebe a partir desta quinta-feira e até domingo o torneio Os Cartolas, dedicado exclusivamente a jogadores sub-12. Agora é só ficarem atentos ao desenvolvimento destes e outros temas no Desporto da Estação Diária.
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0: 6 horas.
1: 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No próximo sábado, dia 13 de junho, Viseu celebra a noite de Santo António com desfile e concurso das marchas dos Santos Populares. O espetáculo vai arrancar às 9h30 da noite, com o percurso a decorrer entre a Avenida 25 de Abril e a Praça da República, em pleno coração da cidade. Mais de 400 marchantes vão participar nesta iniciativa do município de Viseu, divididos em três categorias. Infantil, com a marcha do Jardim Escola João de Deus, o Escalão Juvenil, com a ajuda de Ferência do Campo, e o Sénior, com o Centro Cultural do Campo, a Associação de Santiago e Leões da Beira. Todos os grupos vão interpretar O Viseu, de Carlos Lopes de Matos, que foi tema vencedor do concurso Marcha Viseu 2026. Após o desfile, vão ser anunciados os vencedores. Devido ao evento, haverá interdições ao estacionamento e cortes de trânsito na Avenida 25 de Abril e ruas adjacentes a partir das 7 da tarde do dia 13 e até às 3 da madrugada de domingo. As Cavalhadas de Tevas voltam à cidade de Viseu no próximo domingo, dia 14 de junho, para a sua 373ª edição, com a dança da Barbadinha em destaque e que os promotores do cortejo querem levar a património cultural e material. A apreciação da candidatura já teve parecer favorável do património cultural, bem como da CCDR Centro e do município de Viseu. Aguarda agora a publicação em Diário da República. Origem no século XVII, introduzida por imigrantes regressados do Brasil, a dança integra hoje dezenas de pares de todas as idades da comunidade de Tevas e da freguesia de São João de Lourosa. Encerra habitualmente o cortejo das Cavalhadas e é um dos momentos mais aguardados do desfile. No dia 14 de junho, o cortejo volta a partir da aldeia de Tevas, rumo ao Recibo, em Viseu, com cavaleiros, carros alegóricos, fanfarras, ranchos folclóricos e grupos de bombos. O município de Sátão organiza no próximo dia 20 de junho uma oficina de criação de terrários. Vai decorrer entre as 9 e as 11 da manhã no Parque Ambiental da Alameda Eduardo da Encarnação Rodrigues. É uma iniciativa de educação ambiental que vai ensinar os participantes a construir pequenas estruturas que recriam as condições de um ecossistema tropical, permitindo cultivar plantas tropicais e subtropicais em espaços controlados. Os terrários podem ser feitos em diversos materiais, como vidro, madeira, acrílico, rede metálica ou PVC. A participação nesta oficina é gratuita, mas as inscrições são obrigatórias. Estão abertas até o dia 17 de junho e podem ser feitas no site do município de Sátão. Dois homens com 38 e 41 anos foram detidos pela GNR por suspeitas de tráfico de droga no concelho de Viseu. A detenção ocorreu durante uma ação da fiscalização rodoviária por militares do posto territorial de Viseu. O comportamento suspeito do condutor levou a uma fiscalização com busca à viatura e revista aos ocupantes. Os dois homens tinham na sua posse um total de 70 doses de AX. Foram constituídos arguídos. O caso seguiu para o Tribunal Judicial de Viseu.
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3: 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Previsão do estado do tempo para as próximas 24 horas. O Instituto Português de Mar e da Atmosfera está a prever para o distrito de Viseu céu pouco nublado ou limpo, com vento fraco a moderado, superando por vezes forte e com rajadas, em especial nas terras altas. O IPMA está também a prever uma pequena subida das temperaturas, com o mercúrio dos termómetros a chegar aos 28 graus de máxima e a mínima a registrar durante a noite valores perto dos 14 graus no distrito de Viseu.
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6: Tema House é a malha que te propomos para ficares colado na rádio e que te chama a atenção para a pista de dança, mais logo, depois das 23.
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3: Ora, aí estamos nós para vos dar as boas-vindas para mais uma hora Superestação. E para continuarmos sem parar, Malha Supernova, na antena da Estação Diária.
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0: Sessão diária. Boa noite. Avançamos para as soltas da estação e recordamos alguns dos momentos mais marcantes na antena da Estação Diária. Estação Oficial de Viseu. Até já.
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0: Estação Diária. Boa noite. Atualizamos os principais títulos do desporto, informação que vai para o ar logo a seguir ao bloco dos comerciais. Estaremos de novo convosco para avançarmos para a segunda meia hora desta emissão.
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7: São estes alguns dos temas que vamos desenvolver no desporto da Estação Diária. Paulo Teipa, o novo presidente do Lusitano Futebol Clube de Vilmoinhos, tornando-se o 38º líder na história do clube. A equipa da Academia de Handball de São Pedro do Sul encerrou mais uma época na 1ª Divisão Nacional Feminina de Handball no 3º lugar, garantindo também um novo apuramento para as competições europeias. A equipa do Heróis da Aventura de Simfãs perdeu em casa por 4-0 frente à equipa B da Casa do Povo do Freixo e ficou mais longe do apuramento para a Final Four da Taça Nacional Feminina de Futsal. O Ténis Clube Viseu recebe a partir desta quinta-feira e até domingo o torneio Os Cartolas, dedicado exclusivamente a jogadores sub-12. Agora é só ficarem atentos ao desenvolvimento destes e outros temas no desporto da Estação Diária.
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5: Paulo Toi, pelo novo presidente do Lusitano Futebol Clube de Vila de Moinhos, tornando-se o 38º líder na história do clube, fundador da Associação de Futebol de Viseu. A lista encabeçada por Paulo Toipa foi eleita com 90% dos votos dos sócios que marcaram presença na Assembleia Eleitoral que escolheu os novos órgãos sociais para o biênio 2026-28. João Carlos Toipa foi eleito presidente da mesa da Assembleia Geral. Os novos órgãos sociais foram eleitos depois de uma fase em que o clube esteve gerido por uma comissão administrativa após a renúncia em março passado do anterior presidente Salomão Pereira. A equipa da Academia de Handball de São Pedro do Sul venceu mais uma época na 1ª Divisão Nacional Feminina de Handball, no 3º lugar, garantindo também um novo apuramento para as competições europeias. A entrada para a 10ª e última jornada da fase final, as sampedrenses já tinham assegurado mais uma presença na Women's EHF European Cup, mas mantinham em aberta a possibilidade de alcançarem o 3º lugar. O objetivo foi concretizado com o triunfo caseiro sobre os gilianos por 25-24, beneficiando ainda da derrota do Almeida Garrete no recinto do ABC de Braga. A equipa do Heróis da Aventura de Sinfãs perdeu em casa por 4-0 frente à equipa B da Casa do Povo de Freixo e ficou mais longe do apuramento para a Final Four da Taça Nacional Feminina de Futsal. Derrota em jogo da 5ª e penúltima jornada da Série 1, com as sinfanenses a estarem agora dependentes de terceiros para assegurarem a continuidade na prova. Chegam ao último jogo em Matosinhos, obrigadas a vencer e por mais de 2 golos, e precisam ainda que a Casa do Povo de Freixo não vença o Domus Nostra, equipa que não somou ainda qualquer ponto nesta segunda fase. Apuram-se para as meias finais apenas os primeiros classificados de cada grupo, num total de 4 equipas. O Ténis Clube de Viseu recebe a partir desta quinta-feira e até domingo o torneio Os Cartolas, dedicado exclusivamente a jogadores sub-12 anos. A prova disputa-se no nível lounge mais competitivos da categoria. O evento conta com o apoio da Associação de Ténis de Viseu, da Federação Portuguesa da Modalidade, do município, do IPDJ e também da Fundação Inatel. 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A seguir-se, a previsão do estado do tempo.
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0: 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Previsão do estado do tempo para as próximas 24 horas. O Instituto Português de Mar e da Atmosfera está a prever para o Distrito de Viseu céu pouco nublado ou limpo, com vento fraco a moderado, superando por vezes forte e com rajadas, em especial nas terras altas. O IPMA está também a prever uma pequena subida das temperaturas, com o mercúrio dos termómetros a chegar aos 28 graus de máxima e a mínima a registrar durante a noite valores perto dos 14 graus no Distrito de Viseu.
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1: Malha, pista de dança, no melhor house do FM. Fica aí com mais um remix para ouvir mais logo. Depois das 23, já sabes, 3 horas com super músicas para escutares nesta sessão diária.
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0: Estação Diária. Boa noite. Estão aí os super clássicos na Estação Diária. Vamos recordar algumas das malhas que regularmente tocavam na rádio em 96.8. Fiquem muito bem, até já.
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0: Exceção Diária. Boa noite. Praticamente no final de hora, altura para fazermos mais uma pausa na música e darmos a conhecer os títulos do Diário da Estação. Ainda antes de encerrarmos a hora, vêm os comerciais. Depois do sinal horário, voltamos para mais uma hora na Estação Diária.
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1: São estes alguns dos temas que vamos desenvolver no Desporto da Estação Diária. Paulo Teipa, o novo presidente do Lusitano Futebol Clube Vilmoinhos, tornou-se o 38º líder na história do clube. A equipa da Academia de Handball de São Pedro do Sul encerrou mais uma época na 1ª Divisão Nacional Feminina de Handball no 3º lugar, garantindo também um novo apuramento para as competições europeias. A equipa do Heróis da Aventura de Simfãs perdeu em casa por 4-0 frente à equipa B da Casa do Povo do Freixo e ficou mais longe do apuramento para a Final Four da Taça Nacional Feminina de Futsal. O Ténis Clube Viseu recebe a partir desta quinta-feira e até domingo o torneio Os Cartolas, dedicado exclusivamente a jogadores sub-12. Agora é só ficarem atentos ao desenvolvimento destes e outros temas no Desporto da Estação Diária. 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
11: No próximo sábado, dia 13 de junho, Viseu celebra a noite de Santo António com o desfile e concurso das marchas dos Santos Populares. O espetáculo vai arrancar às 9:30 da noite, com o percurso a decorrer entre a Avenida 25 de Abril e a Praça da República, em pleno coração da cidade. Mais de 400 marchantes vão participar nesta iniciativa do município de Viseu, divididos em três categorias. Infantil, com a marcha do Jardim Escola João de Deus, o Escalão Juvenil, com a Junta de Ferência do Campo, e o Sénior, com o Centro Cultural do Campo, a Associação de Santiago e Leões da Beira. Todos os grupos vão interpretar O Viseu, de Carlos Lopes de Matos, que foi tema vencedor do concurso Marcha Viseu 2026. Após o desfile, vão ser anunciados os vencedores. Devido ao evento, haverá interdições ao estacionamento e cortes de trânsito na Avenida 25 de Abril e ruas adjacentes a partir das 7 da tarde do dia 13 e até às 3 da madrugada de domingo. As Cavalhadas de Tevas voltam à cidade de Viseu no próximo domingo, dia 14 de junho, para a sua 373ª edição, com a dança da Bargadinha em destaque e que os promotores do cortejo querem elevar a património cultural e material. A apreciação da candidatura já teve parecer favorável do património cultural, também como da CCDR Centro e do município de Viseu. Aguarda agora a publicação em Diário da República. Com origem no século XVII, introduzida por imigrantes regressados do Brasil, a dança integra hoje dezenas de pares de todas as idades da comunidade de Tevas e da freguesia de São João de Lourosa. Encerra habitualmente o cortejo das Cavalhadas e é um dos momentos mais aguardados do desfile. No dia 14 de junho, o cortejo volta a partir da aldeia de Tevas, rumo ao Recibo, em Viseu, com cavaleiros, carros alegóricos, fanfarras, ranchos folclóricos e grupos de bombos. O município de Sátão organiza no próximo dia 20 de junho uma oficina de criação de terrários. Vai decorrer entre as 9 e as 11 da manhã no Parque Ambiental da Alameda Eduardo da Encarnação Rodrigues. É uma iniciativa de educação ambiental que vai ensinar os participantes a construir pequenas estruturas que recriam as condições de um ecossistema tropical, permitindo cultivar plantas tropicais e subtropicais em espaços controlados. Os terrários podem ser feitos em diversos materiais, como vidro, madeira, acrílico, rede metálica ou PVC. A participação nesta oficina é gratuita, mas as inscrições são obrigatórias. Estão abertas até o dia 17 de junho e podem ser feitas no site do município de Sátão. Dois homens com 38 e 41 anos foram detidos pela GNR por suspeitas de tráfico de droga no concelho de Viseu. A detenção ocorreu durante uma ação da fiscalização rodoviária por militares do posto territorial de Viseu. O comportamento suspeito do condutor levou a uma fiscalização com busca à viatura e revista aos ocupantes. Os dois homens tinham na sua posse um total de 70 doses de haxixe. Foram constituídos arguídos. O caso seguiu para o Tribunal Judicial de Viseu.
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0: O Instituto Português de Mar e da Atmosfera está a prever para o distrito de Viseu céu pouco nublado ou limpo, com vento fraco a moderado, soprando por vezes forte e com rajadas, em especial nas terras altas. O IPMA está também a prever uma pequena subida das temperaturas, com o mercúrio dos termómetros a chegar aos 28 graus de máxima e a mínima a registrar durante a noite valores perto dos 14 graus no distrito de Viseu.
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0: pretende circular em direção à Zona Sul, para quem vai no sentido da localidade de Repeses, tome como ponto de referência do início do percurso a Avenida 25 de Abril e avance em sentido ascendente até aos semáforos, junto à Escola Secundária Alves Martins. Já sabe, o limite máximo de velocidade dentro das localidades não poderá ultrapassar os 50 km/h. Poderá ter de parar nos sinais luminosos e até encontrar algum constrangimento no trânsito. Continuar a marcha pela Avenida 25 de Abril até à Rotunda Paulo VI, aqui presta alguma atenção, porque em hora de ponta o trânsito irá obrigá-lo a abrandar, depois fazer a rotunda em frente, em direção à segunda saída, no sentido do Regimento Infantaria 14, e a partir daí terá maior tranquilidade na abordagem à estrada. 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
4: Cá estamos para mais um espaço de emissão em 9680. Superestação com o som nacional sempre na abertura de cada hora. Já está preparada mais uma grande música para tocar aqui na Estação Diária. Estação Oficial de Viseu. 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

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Estamos de volta e, como é de esperar, vem aí mais um grande momento na Estação Diária. As grandes músicas que passam em revista na Estação Oficial de Viseu. Soltas da Estação, na Antena 96.80. Até já!

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1: Diogo Pissarra surge no panorama da música portuguesa como cantor, intérprete e músico. Em 2006, inicia um percurso que lhe mudaria a vida para sempre. Foi nas suas primeiras aulas de guitarra que começa, pela primeira vez, a dar a conhecer o seu talento. Foi um dos fundadores da banda Algarve.

0: Eu e Volta, destacando-se nos tops nacionais. Diogo Pissarra é um nome a estar atento no futuro da música portuguesa.
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cada vez mais perto do meio da hora. Vamos ficar com os comerciais. Fiquem atentos ao bloco de informação de caráter desportivo com as últimas em grande destaque. Iremos regressar logo depois do bloco das notícias.

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0: São estes alguns dos temas que vamos desenvolver no desporto da Estação Diária. Paulo Teipa, o novo presidente do Lusitano Futebol Clube Vilnius, tornou-se o 38º líder na história do clube. A equipa da Academia de Handball de São Pedro do Sul encerrou mais uma época na 1ª Divisão Nacional Feminina de Handball no 3º lugar, garantindo também um novo apuramento para as competições europeias. A equipa do Eireis da Aventura de Sinfãs perdeu em casa por 4-0 frente à equipa B da Casa do Povo do Freixo e ficou mais longe do apuramento para a Final Four da Taça Nacional Feminina de Futsal. O Ténis Clube Viseu recebe a partir desta quinta-feira e até domingo o torneio Os Cartolas, dedicado exclusivamente a jogadores sub-12. Agora é só ficarem atentos ao desenvolvimento destes e outros temas no desporto da Estação Diária. 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

Paulo Toi é o novo presidente do Lusitano Futebol Clube de Vila de Moinhos, tornando-se o 38º líder na história do clube, fundador da Associação de Futebol de Viseu. A lista encabeçada por Paulo Toipa foi eleita com 90% dos votos dos sócios que marcaram presença na Assembleia Eleitoral que escolheu os novos órgãos sociais para o biênio 2026-28. João Carlos Toipa foi eleito presidente da mesa da Assembleia Geral. Os novos órgãos sociais foram eleitos depois de uma fase em que o clube esteve gerido por uma comissão administrativa após a renúncia em março passado do anterior presidente Salomão Pereira. A equipa da Academia de Handball de São Pedro do Sul encerrou mais uma época na 1ª Divisão Nacional Feminina de Handball, no 3º lugar, garantindo também um novo apuramento para as competições europeias. A entrada para a 11ª jornada da fase final, as sampedrenses já tinham assegurado mais uma presença na Women's EHF European Cup, mas mantinham em aberta a possibilidade de alcançarem o 3º lugar. O objetivo foi concretizado com o triunfo caseiro sobre os gilianos por 25-24, beneficiando ainda da derrota do Almeida Garrete no recinto do ABC de Braga. A equipa do Heróis da Aventura de Sinfãs perdeu em casa por 4-0

0: Saúde ao Mostostra, equipa que não somou ainda qualquer ponto nesta segunda fase. Apurou-se para as meias finais apenas os primeiros classificados de cada grupo, num total de 4 equipas. O Ténis Clube de Viseu recebe a partir desta quinta-feira e até domingo o torneio Os Cartolas, dedicado exclusivamente a jogadores sub-12 anos. A prova disputa-se no nível A, um dos mais competitivos da categoria. O evento conta com o apoio da Associação de Ténis de Viseu, da Federação Portuguesa da Modalidade, do município, do IPDJ e também da Fundação Inatel. 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A seguir-se, a previsão do estado do tempo.
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1: 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Previsão do estado do tempo para as próximas 24 horas. O Instituto Português de Mar e da Atmosfera está a prever para o Distrito de Viseu céu pouco nublado ou limpo, com vento fraco a moderado, superando por vezes forte e com rajadas, em especial nas terras altas. O IPMA está também a prever uma pequena subida das temperaturas, com o mercúrio dos termómetros a chegar aos 28 graus de máxima e a mínima a registrar durante a noite valores perto dos 14 graus no Distrito de Viseu.
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2: Muito bem, está aí a hora de ponta na estação diária. Para perceber onde estão os focos de maior intensidade de trânsito, fique atento ao GPS da estação. Preste atenção às nossas indicações e junto às rotundas da circunvalação de Viseu, onde se encontra maior volume de tráfego. Em hora de ponta, a circulação fica condicionada. Se o caminho que procura percorrer é o da estrada pela zona norte da cidade, isto é, ao cimo da rotunda da Braveses, tem três alternativas. A primeira será descer à Avenida de Europa até à fonte cibernética junto à Feira de São Mateus. E aí o trânsito começa a complicar. A solução número 2 será tomar o rumo da Avenida da Bélgica, descer até ao continente, continuar em frente até à estátua de Viriato e seguir via Avenida Emílio Navarro. A terceira das alternativas é avançar pela localidade da Braveses em direção à Escola Básica Dr. Azeredo Perdigão, continuar em sentido descendente pela estrada que vai dar a Santiago até apanhar a circunvalação. Ou tem ainda a possibilidade de, junto à Escola Básica Dr. Azeredo Perdigão, virar à direita e prosseguir via Estrada Velha da Braveses. Ficam aí as soluções alternativas para quem pretende entrar pela zona norte da cidade de Viseu. Voltaremos mais tarde na próxima Hora de Ponta.
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1: Já estamos na última meia hora de Portugal às 7. Está já alinhada mais uma super truga e para seguirmos em frente com mais uma grande hora de rádio, mais uma super malha na Estação Diária. Até já!
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0: 10, 13, José Alberto Ribeiro. De volta à hora para vos darmos a conhecer os temas mais comerciais da rádio. José Alberto Ribeiro, na Estação Diária. Estivemos aí com o melhor da música que vai rolando na antena da Estação Diária. Não percam as notícias. Prometemos regressar em força de segunda a domingo.
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1: Muito bem, estamos aí em hora de Portugal às 7. 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
2: Está aí a altura de revelarmos os principais títulos do Diário da Estação. Fiquem atentos porque vem aí os comerciais. Contem connosco na próxima hora, logo depois do Bloco das Notícias. Fiquem bem.
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2: 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São estas algumas das notícias que vamos destacar na edição do dia do Diário da Estação. No próximo sábado, dia 13 de junho, Viseu celebra a Noite de Santo António com desfile e concurso das Marchas dos Santos Populares. As Cavalhadas de Teivas voltam à cidade de Viseu no próximo domingo, dia 14 de junho, para a edição 373, com a Dança da Morgadinha em destaque. O município de Sátão organiza no dia 20 de junho uma oficina de criação de terrários. Dois homens de 38 e 41 anos foram detidos pela GNR por suspeitas de tráfico de estupefacientes no concelho de Viseu. Agora é só ficarem atentos ao desenvolvimento destes e outros temas no Diário da Estação.
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2: Oito horas.
0: 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No próximo sábado, dia 13 de junho, Viseu celebra a noite de Santo António com desfile e concurso das marchas dos Santos Populares. O espetáculo vai arrancar às 9h30 da noite, com o percurso a decorrer entre a Avenida 25 de Abril e a Praça da República, em pleno coração da cidade. Mais de 400 marchantes vão participar nesta iniciativa do município de Viseu, divididos em três categorias. Infantil, com a marcha do Jardim Escola João de Deus, o Escalão Juvenil, com a Junta de Ferência do Campo, e o Sénior, com o Centro Cultural do Campo, a Associação de Santiago e Leões da Beira. Todos os grupos vão interpretar O Viseu, de Carlos Lopes de Matos, que foi tema vencedor do concurso Marcha Viseu 2026. Após o desfile, vão ser anunciados os vencedores. Devido ao evento, haverá interdições ao estacionamento e cortes de trânsito na Avenida 25 de Abril e ruas adjacentes a partir das 7 da tarde do dia 13 e até às 3 da madrugada de domingo. As Cavalhadas de Tevas voltam à cidade de Viseu no próximo domingo, dia 14 de junho, para a sua 373ª edição. Com a dança da Margadinha é em destaque e que os promotores do cortejo querem levar a património cultural e material. A apreciação da candidatura já teve parecer favorável do património cultural, bem como da CCDR Centro e do município de Viseu. Aguarda agora a publicação em Diário da República. Origem no século XVII, introduzida por imigrantes regressados do Brasil, a dança integra hoje dezenas de pares de todas as idades da comunidade de Tevas e da freguesia de São João de Lourosa. Encerra habitualmente o cortejo das Cavalhadas e é um dos momentos mais aguardados do desfile. No dia 14 de junho, o cortejo volta a partir da aldeia de Tevas, rumo ao Recibo, em Viseu, com cavaleiros, carros alegóricos, fanfarras, ranchos folclóricos e grupos de bombos. O município de Sátão organiza no próximo dia 20 de junho uma oficina de criação de terrários. Vai decorrer entre as 9 e as 11 da manhã no Parque Ambiental da Alameda Eduardo da Encarnação Rodrigues. É uma iniciativa de educação ambiental que vai ensinar os participantes a construir pequenas estruturas que recriam as condições de um ecossistema tropical, permitindo cultivar plantas tropicais e subtropicais em espaços controlados. Os terrários podem ser feitos em diversos materiais, como vidro, madeira, acrílico, rede metálica ou PVC. A participação nesta oficina é gratuita, mas as inscrições são obrigatórias. Estão abertas até o dia 17 de junho e podem ser feitas no site do município de Sátão. Dois homens com 38 e 41 anos foram detidos pela GNR por suspeitas de tráfico de droga no concelho de Viseu. A detenção ocorreu durante uma ação de fiscalização rodoviária por militares do posto territorial de Viseu. O comportamento suspeito do condutor levou a uma fiscalização com busca à viatura e revista aos ocupantes. Os dois homens tinham na sua posse um total de 70 doses de haxixe. Foram constituídos arguídos. O caso seguiu para o Tribunal Judicial de Viseu.
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4: 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Previsão do estado do tempo para as próximas 24 horas. O Instituto Português do Mar e da Atmosfera está a prever para o Distrito de Viseu céu pouco nublado ou limpo, com vento fraco a moderado, soprando por vezes forte e com rajadas, em especial nas terras altas. O IPMA está também a prever uma pequena subida das temperaturas, com o mercúrio dos termómetros a chegar aos 28 graus de máxima e a mínima a registrar durante a noite valores perto dos 14 graus no Distrito de Viseu.
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0: Eu acho que a gente faz parte de um grande teatro. Cada um tem o seu papelzinho e cada um tem o seu coringa gravado, guardado dentro da manguinha aqui para fazer a sua canastra na hora precisa. Então, na medida em que isso possa ser feito, a gente...
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2: Para cá estamos nós na hora de ponta da estação diária. Este é o período em que damos a conhecer alguns dos principais constrangimentos nas zonas de mais tráfego para quem se aproxima via automóvel da cidade de Viseu. Quem vem via Sátão e está a entrar pela zona este da cidade,

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2: De abertura em mais um espaço de emissão na Estação Diária. Começamos com Super Malha Tuga e para que possamos prosseguir nesta edição supernova. Nos próximos minutos há mais música na Estação Oficial de Viseu. Fiquem bem.
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Avançamos para as soltas da estação e recordamos alguns dos momentos mais marcantes na antena da estação diária. Estação Oficial de Viseu. Até já.

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Quase em cima da meia hora para dar um espaço de emissão ao desporto na Estação Diária. Informação que vai para o ar logo a seguir aos destaques e ao bloco comercial na antena da Estação Oficial de Viseu. Até já.

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0: 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São estes alguns dos temas que vamos desenvolver no desporto da Estação Diária. Paulo Teipa, o novo presidente do Lusitano Futebol Clube de Vilmos, tornando-se o 38º líder na história do clube. A equipa da Academia de Handball de São Pedro do Sul encerrou mais uma época na 1ª Divisão Nacional Feminina de Handball no 3º lugar, garantindo também um novo apuramento para as competições europeias. A equipa do Eireis da Aventura de Simfãs perdeu em casa por 4-0 frente à equipa B da Casa do Povo do Freixo e ficou mais longe do apuramento para a Final Four da Taça Nacional Feminina de Futsal. O Ténis Clube Viseu recebe a partir desta quinta-feira e até domingo o torneio Os Cartolas, dedicado exclusivamente a jogadores sub-12. Agora é só ficarem atentos ao desenvolvimento destes e outros temas no desporto da Estação Diária. 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
5: Paulo Toipe é o novo presidente do Lusitano Futebol Clube de Vila de Moinhos, tornando-se o 38º líder na história do clube, fundador da Associação de Futebol de Viseu. A lista encabeçada por Paulo Toipe foi eleita com 90% dos votos dos sócios que marcaram presença na Assembleia Eleitoral, que escolheu os novos órgãos sociais para o biênio 2026-28. João Carlos Toipe foi eleito presidente da mesa da Assembleia Geral. Os novos órgãos sociais foram eleitos depois de uma fase em que o clube esteve gerido por uma comissão administrativa após a renúncia em março passado do anterior presidente, Salomão Pereira. A equipa da Academia de Handball de São Pedro do Sul venceu mais uma época na Primeira Divisão Nacional Feminina de Handball, no terceiro lugar, garantindo também um novo apuramento para as competições europeias. A entrada para a 11ª jornada da fase final, as sampedrenses já tinham assegurado mais uma presença na Women's HF European Cup, mas mantinham em aberto a possibilidade de alcançarem o terceiro lugar. O objetivo foi concretizado com um triunfo caseiro sobre os gilianos por 25-24, beneficiando ainda da derrota do Almeida Garrete no recinto do ABC de Braga. A equipa de Mirões da Aventura de Sinfãs perdeu em casa por 4-0 frente

0: num total de 4 equipas. O Ténis Clube de Viseu recebe a partir desta quinta-feira e até domingo o torneio Os Cartolas, dedicado exclusivamente a jogadores sub-12 anos. A prova disputa-se no nível A, um dos mais competitivos da categoria. O evento conta com o apoio da Associação de Ténis de Viseu, da Federação Portuguesa da Modalidade, do município, do IPDJ e também da Fundação Inatel. 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A seguir-se, a previsão do estado do tempo. 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Previsão do estado do tempo para as próximas 24 horas. O Instituto Português de Mar e da Atmosfera está a prever para o Distrito de Viseu céu pouco nublado ou limpo, com vento fraco a moderado, soprando por vezes forte e com rajadas, em especial nas terras altas. O IPMA está também a prever uma pequena subida das temperaturas, com o mercúrio dos termómetros a chegar aos 28 graus de máxima e a mínima a registrar durante a noite valores perto dos 14 graus no Distrito de Viseu. 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
3: Para cá estamos nós na hora de ponta da estação diária. Este é o período em que damos a conhecer alguns dos principais constrangimentos nas zonas de mais tráfego para quem se aproxima via automóvel da cidade de Viseu. Quem vem via Sátão e está a entrar pela zona este da cidade, estamos a falar da rotunda da feira semanal junto à Quinta Agrária.

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1: 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Avançamos para as soltas da estação, na Estação Oficial de Viseu.
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0: Irritação diária. Bom dia. Cumprimos mais uma hora de emissão, está aí a altura de revelarmos os principais títulos do Diário da Estação. Tudo apostos para que possamos saber as novidades que irão ter desenvolvimento logo após o sinal horário. Não percam as notícias, prometemos regressar em força. Fiquem bem.
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1: São estas algumas das notícias que vamos destacar na edição do dia do Diário da Estação. No próximo sábado, dia 13 de junho, Viseu celebra a noite de Santo António com desfile e concurso das Marchas dos Santos Populares. As Cavalhadas de Teivas voltam à cidade de Viseu no próximo domingo, dia 14 de junho, para a edição 373, com a Dança da Morgadinha em destaque. O município de Sátão organiza no dia 20 de junho uma oficina de criação de terrários. Dois homens de 38 e 41 anos foram detidos pela GNR por suspeitas de tráfico de estupefacientes no concelho de Viseu. Agora é só ficarem atentos ao desenvolvimento destes e outros temas no Diário da Estação.
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1: 9 horas.
2: 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No próximo sábado, dia 13 de junho, Viseu celebra a noite de Santo António com o desfile e concurso das marchas dos Santos Populares. O espetáculo vai arrancar às 9h30 da noite, com o percurso a decorrer entre a Avenida 25 de Abril e a Praça da República, em pleno coração da cidade. Mais de 400 marchantes vão participar nesta iniciativa do município de Viseu, divididos em três categorias. Infantil, com a marcha do Jardim Escola João de Deus, o Escalão Juvenil, com a Junta de Ferência do Campo, e o Sénior, com o Centro Cultural do Campo, a Associação de Santiago e Leões da Beira. Todos os grupos vão interpretar O Viseu, de Carlos Lopes de Matos, que foi tema vencedor do concurso Marcha Viseu 2026. Após o desfile vão ser anunciados os vencedores. Devido ao evento, haverá interdições ao estacionamento e cortes de trânsito na Avenida 25 de Abril e ruas adjacentes a partir das 7 da tarde do dia 13 e até às 3 da madrugada de domingo. As Cavalhadas de Tevas voltam à cidade de Viseu no próximo domingo, dia 14 de junho, para a sua 373ª edição. Com a dança da Bargadinha é em destaque e que os promotores do cortejo querem elevar a património cultural e material. A apreciação da candidatura já teve parecer favorável do património cultural, também como da CCDR Centro e do município de Viseu. Aguarda agora a publicação em Diário da República. Com origem no século XVII, introduzida por imigrantes regressados do Brasil, a dança integra hoje dezenas de pares de todas as idades da comunidade de Tevas e da freguesia de São João de Lourosa. Encerra habitualmente o cortejo das Cavalhadas e é um dos momentos mais aguardados do desfile. No dia 14 de junho, o cortejo volta a partir da aldeia de Tevas, rumo ao Recibo, em Viseu, com cavaleiros, carros alegóricos, fanfarras, ranchos folclóricos e grupos de bombos. O município de Sátão organiza no próximo dia 20 de junho uma oficina de criação de terrários. Vai decorrer entre as 9 e as 11 da manhã no Parque Ambiental da Alameda Eduardo da Encarnação Rodrigues. É uma iniciativa de educação ambiental que vai ensinar os participantes a construir pequenas estruturas que recriam as condições de um ecossistema tropical, permitindo cultivar plantas tropicais e subtropicais em espaços controlados. Os terrários podem ser feitos em diversos materiais, como vidro, madeira, acrílico, rede metálica ou PVC. A participação nesta oficina é gratuita, mas as inscrições são obrigatórias. Estão abertas até o dia 17 de junho e podem ser feitas no site do município de Sátão. Dois homens com 38 e 41 anos foram detidos pela GNR por suspeitas de tráfico de droga no concelho de Viseu. A detenção ocorreu durante uma ação da fiscalização rodoviária por militares do posto territorial de Viseu. O comportamento suspeito do condutor levou a uma fiscalização com busca à viatura e revista aos ocupantes. Os dois homens tinham na sua posse um total de 70 doses de haxixe. Foram constituídos arguídos. O caso seguiu para o Tribunal Judicial de Viseu. Diário da Estação.
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3: 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Previsão do estado do tempo para as próximas 24 horas. O Instituto Português do Mar e da Atmosfera está a prever para o distrito de Viseu céu pouco nublado ou limpo, com vento fraco a moderado, soprando por vezes forte e com rajadas, em especial nas terras altas. O IPMA está também a prever uma pequena subida das temperaturas, com o mercúrio dos termómetros a chegar aos 28 graus de máxima e a mínima a registrar durante a noite valores perto dos 14 graus no distrito de Viseu.
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6: Ora, aqui estamos nós para vos dar as boas-vindas para mais uma hora Superestação.
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1: Voltamos para mais uma hora de ponta na estação diária. Em períodos de ponta, o centro da cidade fica sujeito a um volume de tráfego que torna a movimentação automóvel mais complicada. Se o seu destino é prosseguir na direção da Braveses, isto é, avançar no sentido da zona de saída mais a norte de Viseu, e se tiver de passar pelo Rossio, não é novidade que o trânsito costuma sofrer abrandamento, tendo em atenção que existem dois semáforos na Praça da República. Ultrapassando esta área de afunilamento de circulação automóvel, vai ter de descer a Avenida Doutor António José de Almeida e até ao cruzamento com a Rua Cepa Pinto, e a Rua 21 de Agosto terá duas vias de trânsito. É quase sempre complicada a mobilidade nesta descida. Mais à frente, a cerca de 200 metros, encontrará a rotunda mais próxima do Fórum Viseu. Atenção que as rotundas permitem uma maior mobilidade no trânsito. Seguindo em frente, terá de percorrer cerca de mais de 300 metros até encontrar a rotunda da Fonte Cibernética, uma das mais movimentadas e congestionadas da cidade. E a partir desta zona mais baixa da cidade de Viseu, é só seguir em frente e subir até ao cimo da Avenida da Europa. É mais uma hora de ponta na estação diária. É a hora de trânsito na cidade.
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0: 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Bom dia. Na Estação Diária damos destaque a alguns dos temas mais ouvidos em 96.8. Soltas da Estação, para escutares na próxima sequência que preparámos na playlist da Estação Oficial de Viseu.
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6: Após participar da quinta temporada do programa de talentos Ídolos do Canadá em 2007.

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É o desporto na Estação Diária. Prestem atenção aos destaques e ao bloco dos comerciais. Voltaremos de novo à antena para a segunda parte desta emissão Super Estação. Até já.

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0: São estes alguns dos temas que vamos desenvolver no desporto da Estação Diária. Paulo Teipa, o novo presidente do Lusitano Futebol Clube Vilmos, tornando-se o 38º líder na história do clube. A equipa da Academia de Handball de São Pedro do Sul encerrou mais uma época na 1ª Divisão Nacional Feminina de Handball no 3º lugar, garantindo também um novo apuramento para as competições europeias. A equipa do Eireis da Aventura de Simfãs perdeu em casa por 4-0 frente à equipa B da Casa do Povo do Freixo e ficou mais longe do apuramento para a Final Four da Taça Nacional Feminina de Futsal. O Ténis Clube Viseu recebe a partir desta quinta-feira e até domingo o torneio Os Cartolas, dedicado exclusivamente a jogadores sub-12. Agora é só ficarem atentos ao desenvolvimento destes e outros temas no desporto da Estação Diária. 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
9: Paulo Toi é o novo presidente do Lusitano Futebol Clube de Vilmoinhos, tornando-se o 38º líder na história do clube, fundador da Associação de Futebol de Viseu. A lista encabeçada por Paulo Toi foi eleita com 90% dos votos dos sócios que marcaram presença na Assembleia Eleitoral, que escolheu os novos órgãos sociais para o biênio 2026-28. João Carlos Toi foi eleito presidente da mesa da Assembleia Geral. Os novos órgãos sociais foram eleitos depois de uma fase em que o clube esteve gerido por uma comissão administrativa após a renúncia em março passado do anterior presidente Salomão Pereira. A equipa da Academia de Handball de São Pedro do Sul encerrou mais uma época na 1ª Divisão Nacional Feminina de Handball, no 3º lugar, garantindo também um novo apuramento para as competições europeias. A entrada para a 11ª jornada da fase final, as sampedrenses já tinham assegurado mais uma presença na Women's EHF European Cup, mas mantinham em aberta a possibilidade de alcançarem o 3º lugar. O objetivo foi concretizado com o triunfo caseiro sobre os gilianos por 25-24, beneficiando ainda da derrota do Almeida Garrett no recinto do ABC de Braga. A equipa do Heróis da Aventura de Sinfãs partiu em casa por 4-0 frente à equipa B da Casa do Povo de Freixo e ficou mais longe do apuramento para a Final Four da Taça Nacional Feminina de Futsal. Derrota em jogo da 5ª e penúltima jornada da Série 1, com as sinfanenses a estarem agora dependentes de terceiros para assegurarem a continuidade na prova. Chegam ao último jogo, em Matosinhos, obrigadas a vencer e por mais de 2 golos, e precisam ainda que a Casa do Povo de Freixo não vença o Domus Nostra, equipa que não somou ainda qualquer ponto nesta segunda fase. Apuram-se para as meias finais apenas os primeiros classificados de cada grupo, num total de 4 equipas. O Ténis Clube de Viseu recebe a partir desta quinta-feira e até domingo o torneio Os Cartolas, dedicado exclusivamente a jogadores sub-12 anos. A prova disputa-se no nível A, um dos mais competitivos da categoria. O evento conta com o apoio da Associação de Ténis de Viseu, da Federação Portuguesa da Modalidade, do município, do IPDJ e também da Fundação Inatel. 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A seguir-se, a previsão do estado do tempo.
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10: Previsão do estado do tempo para as próximas 24 horas. O Instituto Português do Mar e da Atmosfera está a prever para o Distrito de Viseu céu pouco nublado ou limpo, com vento fraco a moderado, soprando por vezes forte e com rajadas, em especial nas terras altas. O IPMA está também a prever uma pequena subida das temperaturas, com o mercúrio dos termómetros a chegar aos 28 graus de máxima e a mínima a registrar durante a noite valores perto dos 14 graus no Distrito de Viseu.
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8: Hoje vamos falar de um tema bastante sensível. 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

Encontra no centro da cidade e pretende circular em direção à Zona Sul, para quem vai no sentido da localidade de Repeses, tome como ponto de referência do início do percurso a Avenida 25 de Abril e avance em sentido ascendente até aos semáforos, junto à Escola Secundária Alves Martins. Já sabe, o limite máximo de velocidade dentro das localidades não poderá ultrapassar os 50 km/h. Poderá ter de parar nos sinais luminosos e até encontrar algum constrangimento no trânsito. Continuar a marcha pela Avenida 25 de Abril até à Rotunda Paulo VI, aqui presta alguma atenção, porque em hora de ponta o trânsito irá obrigá-lo a abrandar, depois fazer a rotunda em frente, em direção à segunda saída, no sentido do Regimento Infantaria 14, e a partir daí terá maior tranquilidade na abordagem à estrada. 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
0: Tim House é a malha que te propomos para ficares colado na rádio e que te chama a atenção para a pista de dança. 3 horas de emissão na Estação Diária dedicadas ao House. Mais logo, depois das 23.
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1: Estamos de volta para dar por finalizado o último terço da hora. Ainda tempo para ficarmos por dentro dos principais destaques que iremos desenvolver à hora certa no Diário da Estação. Voltaremos para mais Superestação logo a seguir ao sinal horário e às notícias em 96.8. Fiquem muito bem, até já.
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2: 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São estas algumas das notícias que vamos destacar na edição do dia do Diário da Estação. No próximo sábado, dia 13 de junho, Viseu celebra a noite de Santo António com desfile e concurso das Marchas dos Santos Populares. As Cavalhadas de Teivas voltam à cidade de Viseu no próximo domingo, dia 14 de junho, para a edição 373, com a Dança da Morgadinha em destaque. O município de Sátão organiza no dia 20 de junho uma oficina de criação de terrários. Dois homens de 38 e 41 anos foram detidos pela GNR por suspeitas de tráfico de estupefacientes no concelho de Viseu. Agora é só ficarem atentos ao desenvolvimento destes e outros temas no Diário da Estação.
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3: Dez horas.
4: 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No próximo sábado, dia 13 de junho, Viseu celebra a noite de Santo António com desfile e concurso das marchas dos Santos Populares. O espetáculo vai arrancar às 9h30 da noite, com o percurso a decorrer entre a Avenida 25 de Abril e a Praça da República, em pleno coração da cidade. Mais de 400 marchantes vão participar nesta iniciativa do município de Viseu, divididos em três categorias. Infantil, com a marcha do Jardim Escola João de Deus, o Escalão Juvenil, com a Junta de Ferência do Campo, e o Sénior, com o Centro Cultural do Campo, a Associação de Santiago e Leões da Beira. Todos os grupos vão interpretar O Viseu, de Carlos Lopes de Matos, que foi tema vencedor do concurso Marcha Viseu 2026. Após o desfile, vão ser anunciados os vencedores. Devido ao evento, haverá interdições ao estacionamento e cortes de trânsito na Avenida 25 de Abril e ruas adjacentes a partir das 7 da tarde do dia 13 e até às 3 da madrugada de domingo. As Cavalhadas de Tevas voltam à cidade de Viseu no próximo domingo, dia 14 de junho, para a sua 373ª edição. Com a dança da Bargadinha é em destaque e que os promotores do cortejo querem elevar a património cultural e material. A apreciação da candidatura já teve parecer favorável do património cultural, bem como da CCDR Centro e do município de Viseu. Aguarda agora a publicação em Diário da República. Com origem no século XVII, introduzida por imigrantes regressados do Brasil, a dança integra hoje dezenas de pares de todas as idades da comunidade de Tevas e da freguesia de São João de Lourosa. Encerra habitualmente o cortejo das Cavalhadas e é um dos momentos mais aguardados do desfile. No dia 14 de junho, o cortejo volta a partir da aldeia de Tevas, rumo ao Recibo, em Viseu, com cavaleiros, carros alegóricos, fanfarras, ranchos folclóricos e grupos de bombos. O município de Sátão organiza no próximo dia 20 de junho uma oficina de criação de terrários. Vai decorrer entre as 9 e as 11 da manhã no Parque Ambiental da Alameda Eduardo da Encarnação Rodrigues. É uma iniciativa de educação ambiental que vai ensinar os participantes a construir pequenas estruturas que recriam as condições de um ecossistema tropical, permitindo cultivar plantas tropicais e subtropicais em espaços controlados. Os terrários podem ser feitos em diversos materiais, como vidro, madeira, acrílico, rede metálica ou PVC. A participação nesta oficina é gratuita, mas as inscrições são obrigatórias. Estão abertas até o dia 17 de junho e podem ser feitas no site do município de Sátão. Dois homens com 38 e 41 anos foram detidos pela GNR por suspeitas de tráfico de droga no concelho de Viseu. A detenção ocorreu durante uma ação de fiscalização rodoviária por militares do posto territorial de Viseu. O comportamento suspeito do condutor levou a uma fiscalização com busca à viatura e revista aos ocupantes. Os dois homens tinham na sua posse um total de 70 doses de AX. Foram constituídos arguídos. O caso seguiu para o Tribunal Judicial de Viseu. 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
5: 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Previsão do estado do tempo para as próximas 24 horas. O Instituto Português do Mar e da Atmosfera está a prever para o distrito de Viseu céu pouco nublado ou limpo, com vento fraco a moderado, superando por vezes forte e com rajadas, em especial nas terras altas. O IPMA está também a prever uma pequena subida das temperaturas, com o mercúrio dos termómetros a chegar aos 28 graus de máxima e a mínima a registrar durante a noite valores perto dos 14 graus no distrito de Viseu.
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5: 10-13, José Alberto Ribeiro. Olá, viva. Versão nacional para começarmos mais uma grande hora. José Alberto Ribeiro, na Estação Diária. Para escutares na próxima sequência que preparamos na playlist da Estação Diária, mais uma faixa que iremos destacar de segunda a domingo.
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1: Olá, esta é a frequência da Estação Diária. Estão aí os primeiros sons que fazem parte da abertura desta hora. Super Estação, Supernova. É a malha que vos queremos dar a conhecer já de seguida. 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

0: 16-19. Ângela Faria da Cunha.
1: Olá, esta é a frequência da Estação Diária. Fiquem bem, fiquem por aí.
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1: Vêm os temas que merecem relevo nos diferentes tops do mercado da música. Avançamos para as soltas da estação, na Estação Oficial de Viseu.
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0: 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Para que nos próximos minutos possas ficar ligado na Estação Diária Rádio, temos aí mais uma faixa que iremos destacar em 96.8. Sultas da Estação, na Estação Oficial de Viseu. Até já. 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
1: Para quem está atento à informação de caráter desportivo, preste atenção aos destaques e ao bloco dos comerciais. Voltaremos de novo à emissão, logo a seguir às notícias, para a segunda meia hora desta emissão Superestação. Fiquem bem. 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
1: 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São estes alguns dos temas que vamos desenvolver no desporto da Estação Diária. Paulo Teipa, o novo presidente do Lusitano Futebol Clube Vilmoinhos, tornando-se o 38º líder na história do clube. A equipa da Academia de Handball de São Pedro do Sul encerrou mais uma época na 1ª Divisão Nacional Feminina de Handball no 3º lugar, garantindo também um novo apuramento para as competições europeias. A equipa do Heróis da Aventura de Sinfãs perdeu em casa por 4-0 frente à equipa B da Casa do Povo do Freixo e ficou mais longe do apuramento para a Final Four da Taça Nacional Feminina de Futsal. O Ténis Clube Viseu recebe a partir desta quinta-feira e até domingo o torneio Os Cartolas, dedicado exclusivamente a jogadores sub-12. Agora é só ficarem atentos ao desenvolvimento destes e outros temas no desporto da Estação Diária. 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
4: Paulo Toi, pelo novo presidente do Lusitano Futebol Clube de Vila de Moinhos, tornando-se o 38º líder na história do clube, fundador da Associação de Futebol de Viseu. A lista encabeçada por Paulo Toi foi eleita com 90% dos votos dos sócios que marcaram presença na Assembleia Eleitoral, que escolheu os novos órgãos sociais para o biênio 2026-28. João Carlos Toi foi eleito presidente da mesa da Assembleia Geral. Os novos órgãos sociais foram eleitos depois de uma fase em que o clube esteve gerido por uma comissão administrativa após a renúncia em março passado do anterior presidente Salomão Pereira. A equipa da Academia de Handball de São Pedro do Sul encerrou mais uma época na primeira divisão nacional feminina de handball, no terceiro lugar, garantindo também um novo apuramento para as competições europeias. A entrada para a 11ª jornada da fase final, as sampedrenses já tinham assegurado mais uma presença na Women's EHF European Cup, mas mantinham em aberta a possibilidade de alcançarem o terceiro lugar. O objetivo foi concretizado com um triunfo caseiro sobre os gilianos por 25-24, beneficiando ainda da derrota do Almeida Garrett no recinto do ABC de Braga. A equipa do Heróis da Aventura de Sinfãs perdeu em casa por 4-0 frente à equipa B da Casa do Povo de Freixo e ficou mais longe do apuramento para a Final Four da Taça Nacional Feminina de Futsal. Derrota em jogo da 5ª e penúltima jornada da Série 1, com as sinfanenses a estarem agora dependentes de terceiros para assegurarem a continuidade na prova. Chegam ao último jogo, em Matosinhos, obrigadas a vencer e por mais de 2 golos, e precisam ainda que a Casa do Povo de Freixo não vença o Domus Nostra, equipa que não somou ainda qualquer ponto nesta segunda fase. Apuram-se para as meias finais apenas os primeiros classificados de cada grupo, num total de 4 equipas. O Ténis Clube de Viseu recebe a partir desta quinta-feira e até domingo o torneio Os Cartolas, dedicado exclusivamente a jogadores sub-12 anos. A prova disputa-se no nível A, um dos mais competitivos da categoria. O evento conta com o apoio da Associação de Ténis de Viseu, da Federação Portuguesa da Modalidade, do município, do IPDJ e também da Fundação Inatel. 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A seguir-se, a previsão do estado do tempo.
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0: 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Previsão do estado do tempo para as próximas 24 horas. O Instituto Português de Mar e da Atmosfera está a prever para o distrito de Viseu céu pouco nublado ou limpo, com vento fraco a moderado, soprando por vezes forte e com rajadas, em especial nas terras altas. O IPMA está também a prever uma pequena subida das temperaturas, com o mercúrio dos termómetros a chegar aos 28 graus de máxima e a mínima a registrar durante a noite valores perto dos 14 graus no distrito de Viseu.
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2: 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Segunda hora desta emissão, Superestação, Malha Pista de Dança, no melhor alça do FM, é uma das faixas que nos próximos minutos te vai fazer mexer. Pista de Dança, não perder em 96.8. 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
0: Já de seguida, algumas das nossas melhores edições em formato de música. Vamos recordar algumas das malhas que regularmente tocavam na Estação Diária. Super clássicos na Estação Oficial de Viseu. Até já. 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
1: Reta final deste espaço de emissão, reservamos ainda para este final desta edição os títulos que irão destacar-se no Diário da Estação. Fiquem bem, iremos regressar logo após o bloco de notícias. Até já.
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1: 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São estas algumas das notícias que vamos destacar na edição do dia do Diário da Estação. No próximo sábado, dia 13 de junho, Viseu celebra a noite de Santo António com desfile e concurso das Marchas dos Santos Populares. As Cavalhadas de Teivas voltam à cidade de Viseu no próximo domingo, dia 14 de junho, para a edição 373, com a Dança da Morgadinha em destaque. O município de Sátão organiza no dia 20 de junho uma oficina de criação de terrários. Dois homens de 38 e 41 anos foram detidos pela GNR por suspeitas de tráfico de estupefacientes no concelho de Viseu. Agora é só ficarem atentos ao desenvolvimento destes e outros temas no Diário da Estação. 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
2: 11 horas.
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3: No próximo sábado, dia 13 de junho, Viseu celebra a noite de Santo António com desfile e concurso das marchas dos Santos Populares. O espetáculo vai arrancar às 9h30 da noite, com o percurso a decorrer entre a Avenida 25 de Abril e a Praça da República, em pleno coração da cidade. Mais de 400 marchantes vão participar nesta iniciativa do município de Viseu, divididos em três categorias. Infantil, com a marcha do Jardim Escola João de Deus, o Escalão Juvenil, com a ajuda de Ferencia do Campo, e o Sénior, com o Centro Cultural do Campo, a Associação de Santiago e a Leões da Beira. Todos os grupos vão interpretar O Viseu, de Carlos Lopes de Matos, que foi o tema vencedor do concurso Marcha Viseu 2026. Após o desfile, vão ser anunciados os vencedores. Devido ao evento, haverá interdições ao estacionamento e cortes de trânsito na Avenida 25 de Abril e ruas adjacentes a partir das 7 da tarde do dia 13 e até às 3 da madrugada de domingo. As Cavalhadas de Tevas voltam à cidade de Viseu no próximo domingo, dia 14 de junho, para a sua 373ª edição. Com a dança da Margadinha é em destaque e que os promotores do cortejo querem elevar a património cultural e material. A apreciação da candidatura já teve parecer favorável do património cultural, bem como da CCDR Centro e do município de Viseu. Aguarda agora a publicação em Diário da República. Com origem no século XVII, introduzida por imigrantes regressados do Brasil, a dança integra hoje dezenas de pares de todas as idades da comunidade de Tevas e da freguesia de São João de Lourosa. Encerra habitualmente o cortejo das Cavalhadas e é um dos momentos mais aguardados do desfile. No dia 14 de junho, o cortejo volta a partir da aldeia de Tevas, rumo ao Recibo, em Viseu, com cavaleiros, carros alegóricos, fanfarras, ranchos folclóricos e grupos de bombos. O município de Sátão organiza no próximo dia 20 de junho uma oficina de criação de terrários. Vai decorrer entre as 9 e as 11 da manhã no Parque Ambiental da Alameda Eduardo da Encarnação Rodrigues. É uma iniciativa de educação ambiental que vai ensinar os participantes a construir pequenas estruturas que recriam as condições de um ecossistema tropical, permitindo cultivar plantas tropicais e subtropicais em espaços controlados. Os terrários podem ser feitos em diversos materiais, como vidro, madeira, acrílico, rede metálica ou PVC. A participação nesta oficina é gratuita, mas as inscrições são obrigatórias. Estão abertas até o dia 17 de junho e podem ser feitas no site do município de Sátão. Dois homens com 38 e 41 anos foram detidos pela GNR por suspeitas de tráfico de droga no concelho de Viseu. A detenção ocorreu durante uma ação de fiscalização rodoviária por militares do posto territorial de Viseu. O comportamento suspeito do condutor levou a uma fiscalização com busca à viatura e revista aos ocupantes. Os dois homens tinham na sua posse um total de 70 doses de AX. Foram constituídos arguídos. O caso seguiu para o Tribunal Judicial de Viseu.
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4: 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Previsão do estado do tempo para as próximas 24 horas. O Instituto Português de Mar e da Atmosfera está a prever para o Distrito de Viseu céu pouco nublado ou limpo, com vento fraco a moderado, superando por vezes forte e com rajadas, em especial nas terras altas. O IPMA está também a prever uma pequena subida das temperaturas, com o mercúrio dos termómetros a chegar aos 28 graus de máxima e a mínima a registrar durante a noite valores perto dos 14 graus no Distrito de Viseu.
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5: 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Está aí mais um início de emissão na Estação Diária.
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José Alberto Ribeiro. Muito bem, som de abertura em mais um espaço de emissão na Estação Diária. Começamos com Super Malha Tuga e, para que possamos prosseguir nesta edição, acrescentamos Supernova. Nos próximos minutos, há mais música na Estação Oficial de Viseu. www.efitnesshealthclub.pt. 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
0: Soltas da Estação, momento em que damos particular destaque a algumas das músicas selecionadas pelos especialistas do Top na Estação Oficial de Viseu. Até já. 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
1: Praticamente a finalizarmos a primeira das duas meias horas desta emissão na Estação Diária, está aí a altura de revelarmos os principais títulos do desporto. Contem connosco para a segunda parte desta emissão na Estação Oficial de Viseu. Fiquem bem. 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
1: São estes alguns dos temas que vamos desenvolver no desporto da Estação Diária. Paulo Teipa, o novo presidente do Lusitano Futebol Clube Vilmoinhos, tornando-se o 38º líder na história do clube. A equipa da Academia de Handball de São Pedro do Sul encerrou mais uma época na 1ª Divisão Nacional Feminina de Handball no 3º lugar, garantindo também um novo apuramento para as competições europeias. A equipa do Heróis da Aventura de Simfãs perdeu em casa por 4-0 frente à equipa B da Casa do Povo do Freixo e ficou mais longe do apuramento para a Final Four da Taça Nacional Feminina de Futsal. O Ténis Clube Viseu recebe a partir desta quinta-feira e até domingo o torneio Os Cartolas, dedicado exclusivamente a jogadores sub-12. Agora é só ficarem atentos ao desenvolvimento destes e outros temas no desporto da Estação Diária. 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
3: Paulo Toipe é o novo presidente do Lusitano Futebol Clube de Vila de Moinhos, tornando-se o 38º líder na história do clube, fundador da Associação de Futebol de Viseu. A lista encabeçada por Paulo Toipe foi eleita com 90% dos votos dos sócios que marcaram presença na Assembleia Eleitoral, que escolheu os novos órgãos sociais para o biênio 2026-28. João Carlos Toipe foi eleito presidente da mesa da Assembleia Geral. Os novos órgãos sociais foram eleitos depois de uma fase em que o clube esteve gerido por uma comissão administrativa após a renúncia em março passado do anterior presidente, Salomão Pereira. A equipa da Academia de Handball de São Pedro do Sul venceu mais uma época na 1ª Divisão Nacional Feminina de Handball, no 3º lugar, garantindo também um novo apuramento para as competições europeias. A entrada para a 11ª jornada da fase final, as sampedrenses já tinham assegurado mais uma presença na Women's EHF European Cup, mas mantinham em aberta a possibilidade de alcançarem o 3º lugar. O objetivo foi concretizado com um triunfo caseiro sobre os gilianos por 25-24, beneficiando ainda da derrota do Almeida Garrete no recinto do ABC de Braga. A equipa de Virões da Aventura de Sinfãs perdeu em casa por 4-0 frente à equipa B da Casa do Povo de Freixo e ficou mais longe do apuramento para a Final Four da Taça Nacional Feminina de Futsal. Derrota em jogo da 5ª e penúltima jornada da Série 1, com as sinfanenses a estarem agora dependentes de terceiros para assegurarem a continuidade na prova. Chegam ao último jogo, em Matosinhos, obrigadas a vencer e por mais de 2 golos, e preciso ainda que a Casa do Povo de Freixo não vença o Domus Nostra, equipa que não somou ainda qualquer ponto nesta segunda fase. Apurou-se para as meias finais apenas os primeiros classificados de cada grupo, num total de 4 equipas. O Ténis Clube de Viseu recebe a partir desta quinta-feira e até domingo o torneio Os Cartolas, dedicado exclusivamente a jogadores sub-12 anos. A prova disputa-se no nível A, um dos mais competitivos da categoria. O evento conta com o apoio da Associação de Ténis de Viseu, da Federação Portuguesa da Modalidade, do Município, do IPDJ e também da Fundação Inatel. Todas as notícias do desporto estão atualizadas em estaçãodiariajornal.sapo.pt e também no site da Estação Diária Rádio em 968.fm. A seguir, a previsão do estado do tempo.
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4: 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Previsão do estado do tempo para as próximas 24 horas. O Instituto Português do Mar e da Atmosfera está a prever para o distrito de Viseu céu pouco nublado ou limpo, com vento fraco a moderado, soprando por vezes forte e com rajadas, em especial nas terras altas. O IPMA está também a prever uma pequena subida das temperaturas, com o mercúrio dos termómetros a chegar aos 28 graus de máxima e a mínima a registrar durante a noite valores perto dos 14 graus no distrito de Viseu.
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0: 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Já de seguida, pista de dança em antena. A proposta é acelerar a emissão do teu rádio às 23, 3 horas seguidas de house, para escutares na estação oficial de Viseu. Até já. 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
1: Estamos a fazer a atualização da informação de meia hora. Ainda antes de darmos um salto aos comerciais, fiquem a saber quais são os títulos das notícias que fazem parte do bloco de informação do Diário da Estação, na Estação Oficial de Viseu. Fiquem por aí.
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1: 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São estas algumas das notícias que vamos destacar na edição do dia do Diário da Estação. O Distrito de Viseu tem hoje 6 dos seus 24 concelhos no mapa de risco máximo de incêndio rural. O projeto de condomínios de aldeia arranca no dia 15 de junho em 4 localidades do concelho de Nelas. Miguel Pipa volta a candidatar-se à presidência da Comissão Política da Conselhia do Partido Socialista de Viseu. O atleta António Silva, natural da Lapa do Lobo no concelho de Nelas, conquistou a medalha de prata nos campeonatos nacionais de 5 mil metros na categoria de veteranos. Agora é só ficarem atentos ao desenvolvimento destes e outros temas no Diário da Estação. 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
5: 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O distrito de Viseu tem hoje 6 dos seus 24 concelhos no mapa de risco máximo de incêndio rural. O Instituto Português do Mar e da Atmosfera colocou no nível máximo de risco os concelhos de Viseu, Fumangualde, Tondela, Nelas, Carregal de Sal e Santa Combadão, devido à previsão de temperaturas elevadas com valores máximos acima dos 30 graus. O tempo seco e muito quente e com risco muito elevado de incêndio vai manter-se pelo menos até domingo. O projeto Condomínios de Aldeia arranca no dia 15 de junho em 4 localidades do concelho de Nelas: Caldas da Felgueira, Póvoa de Luziones, São João do Monte e Póvoa de Simo. A iniciativa visa reforçar a proteção de pessoas e bens através da gestão de combustível e da criação de faixas de proteção em redor dos aglomerados populacionais situados em zonas de maior risco de incêndio rural. Entre os trabalhos previstos, a autarquia de Nelas destaca a limpeza e desbaste de vegetação densa, a gestão de combustível de uma faixa de proteção em redor das habitações e a substituição de espécies invasoras por árvores e arbustos mais resistentes ao fogo. O objetivo, frisa o município liderado por Joaquim Amaral, é aumentar a segurança das populações, reduzir a vulnerabilidade do território ao fogo e promover uma paisagem mais resiliente e sustentável. Miguel Pipa volta a candidatar-se à presidência da Comissão Política Conselhia do Partido Socialista de Viseu, após entrega oficial da lista candidata. O dirigente socialista avança com a recandidatura e diz ter vontade de fortalecer o PS no concelho, promovendo a participação dos militantes e a unidade interna, pretendendo construir respostas para os desafios que diz Viseu enfrenta. A lista apresentada conjuga experiência e renovação, reunindo diferentes sensibilidades e competências. O objetivo, frisa Miguel Pipa, passa por consolidar um PS no concelho, contribuindo para o desenvolvimento e crescimento de Viseu. O atleta António Silva, natural da Lapa do Lobo, no concelho de Nelas, conquistou a medalha de prata nos campeonatos nacionais de 5 mil metros na categoria de veteranos. O título de vice-campeão nacional foi alcançado ao serviço da Associação Senhora do Desterro, formação do concelho de Ceia, durante a prova que decorreu em Abrantes. O atleta nelense completou 5 km com o tempo de 16 minutos e 34 segundos, numa prova que reuniu os melhores veteranos do atletismo nacional. Toda a informação está atualizada em estaçãodiariajornal.sapo.pt e também no site da Estação Diária Rádio em 908.fm. 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
6: 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Previsão do estado do tempo para as próximas 24 horas. O Instituto Português do Mar e da Atmosfera está a prever para o distrito de Viseu céu pouco nublado ou limpo, com vento fraco a moderado, soprando por vezes forte e com rajadas, em especial nas terras altas. O IPMA está também a prever uma pequena subida das temperaturas, com o mercúrio dos termómetros a chegar aos 28 graus de máxima e a mínima a registrar durante a noite valores perto dos 14 graus no distrito de Viseu.
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8: 10-13, José Alberto Ribeiro. Muito bem, som de abertura em mais um espaço de emissão na Estação Diária. José Alberto Ribeiro, na Estação Diária. Temos aí mais informação relativa às diferentes bandas que vão rodando na Estação Diária, de segunda a domingo.
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Muito bem, som de abertura em mais um espaço de emissão na Estação Diária. Começamos com Super Malha Tuga e, para que possamos prosseguir nesta edição, acrescentamos Supernova. Nos próximos minutos, há mais música na Estação Oficial Viseu. www.efitnesshealthclub.pt. 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
0: Para escutares na próxima sequência que preparámos na playlist da Estação Diária, presta atenção ao tema de Soltas da Estação, que mereceu relevo nos mais diferentes tops do mercado da música. Fica bem. 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
1: Estamos a fazer a atualização da informação de meia hora. Para já fiquem com os principais títulos do desporto, que irá para o ar logo a seguir ao bloco dos comerciais. Estaremos de novo convosco em antena para avançarmos para a segunda meia hora desta emissão. Até já. 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
1: 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São estes alguns dos temas que vamos desenvolver no desporto da Estação Diária. Portugal voa esta sexta-feira para os Estados Unidos para participar no Mundial de Futebol, o nono da sua história e o sétimo consecutivo. Carlos Araújo, do Académico de Viseu, foi distinguido pelo Sindicato dos Jogadores como melhor guarda-redes da Liga Revelação da temporada 2025-2026. O Mercado 2 de Maio e o Terraço do Palácio do Gelo Shopping vão receber duas fanzones do Mundial 2026 em Viseu. O Grupo Desportivo de Resende anunciou o fim da ligação com o treinador Lourenço Freitas e toda a equipa técnica. Agora é só ficarem atentos ao desenvolvimento destes e outros temas no desporto da Estação Diária. 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
5: A seleção de Portugal voa esta sexta-feira para os Estados Unidos para participar do Mundial de Futebol, o nono da sua história, o sétimo consecutivo. A seleção lusa estreou-se em 1966, em Inglaterra, regressando depois à principal competição de seleções em 1986, no México, e desde 2022, na Coreia e Japão, que Portugal marca presença contínua no Mundial de Futebol. Nesta edição, a estreia está marcada para dia 17 de junho, frente à República Democrática do Congo, em jogo do Grupo K, que vai ser disputado em Houston. A seleção das Quinas despediu-se de Portugal com um novo triunfo de preparação, batendo a Nigéria em Leiria por 2-1, o mesmo resultado com que no Estádio Nacional havia derrotado o Chile no primeiro dos dois encontros de preparação, antes da viagem para os Estados Unidos. Carlos Araújo, do Académico Viseu, foi distinguido pelo Sindicato de Jogadores como o melhor guarda-redes da Liga Revelação. O jovem brasileiro, que chegou ao Académico Viseu no verão passado, somou mais de 2.300 minutos em campo, afirmou-se como uma das peças-chave na conquista do título de campeão da Liga Revelação, contribuindo para o registro com 15 vitórias, 6 empates e 4 derrotas. Nos 25 encontros disputados no campeonato, sofreu 21 golos. As exibições do guardião academista valeram-lhe o reconhecimento do Sindicato dos Jogadores, que o distinguiu como o melhor guarda-redes da Liga Revelação Sub-23. O mercado 2 de maio e o terraço do Palácio Gelo Shopping vão receber duas fanzones do Mundial 2026 em Viseu. No centro da cidade, o Pintar Portugal, junto ao município de Viseu e a Federação Portuguesa de Futebol, com espaço onde adeptos e famílias poderão acompanhar ao vivo os jogos da Seleção Nacional de Portugal. Já no terraço do piso 3 do Palácio do Gelo Shopping, além dos Jogos de Portugal, os adeptos poderão assistir à transmissão em ecrã gigante de outras partidas do Mundial 2026. O Rezende anunciou o fim da ligação com o treinador Lourenço Freitas e toda a equipa técnica, numa mudança que surge depois do clube ter descido esta época do Campeonato de Portugal à divisão de honra da Associação de Futebol de Viseu. Em comunicado, o clube informou que a saída foi acordada com Lourenço Freitas, agradecendo o empenho, dedicação e profissionalismo que demonstrou durante o período em que esteve à frente da equipa principal. Para além do técnico, deixam também o clube os adjuntos Tiago Moura e Luís Moreira, bem como o treinador de guarda-redes Aníbal Flores. O Rezende ainda não anunciou quem vai ser o próximo treinador para a época na divisão de honra da Associação de Futebol de Viseu. 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

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Vem o melhor som house da estação. Se gostares de melhorar o ritmo da tua rádio, fica a saber que os próximos minutos têm muito mais energia. Pista de dança em 96.8. Até já. 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
1: Clássicos da estação, para vos darmos a conhecer os temas que se destacaram em todas as pistas de dança. Fiquem atentos, fiquem muito bem. 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
1: Estamos de regresso. Vamos avançar para os destaques que, à hora certa, irão fazer parte do Diário da Exceção. Regressamos à antena logo a seguir à informação atualizada. Até já.

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6: 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São estas algumas das notícias que vamos destacar na edição do dia do Diário da Estação. O Distrito de Viseu tem hoje 6 dos seus 24 concelhos no mapa de risco máximo de incêndio rural. O projeto Condomínios de Aldeia arranca no dia 15 de junho em 4 localidades do concelho de Nelas. Miguel Pipa volta a candidatar-se à presidência da Comissão Política da Conselhia do Partido Socialista de Viseu. O atleta António Silva, natural da Lapa do Lobo, no concelho de Mangualde, conquistou a medalha de prata nos campeonatos nacionais de 5 mil metros na categoria de veteranos. Agora é só ficarem atentos ao desenvolvimento destes e outros temas no Diário da Estação.
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4: 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O distrito de Viseu tem hoje 6 dos seus 24 concelhos do mapa de risco máximo de incêndio rural. O Instituto Português do Mar e da Atmosfera colocou no nível máximo de risco os concelhos de Viseu, Famagualde, Tondela, Nelas, Carregal de Sal e Santa Combadão, devido à previsão de temperaturas elevadas com valores máximos acima dos 30 graus. O tempo seco e muito quente e com risco muito elevado de incêndio vai manter-se pelo menos até domingo. O projeto Condomínios de Aldeia arranca no dia 15 de junho em 4 localidades do concelho de Nelas: Caldas da Felgueira, Póvoa de Luziones, São João do Monte e Póvoa de Cimo. A iniciativa visa reforçar a proteção de pessoas e bens através da gestão de combustível e da criação de faixas de proteção em redor dos aglomerados populacionais situados em zonas de maior risco de incêndio rural. Entre os trabalhos previstos, a Autarquia de Nelas destaca a limpeza e desbaste de vegetação densa, a gestão de combustível de uma faixa de proteção em redor das habitações e a substituição de espécies invasoras por árvores e arbustos mais resistentes ao fogo. O objetivo, frisa o município liderado por Joaquim Amaral, é aumentar a segurança das populações, reduzir a vulnerabilidade do território ao fogo e promover uma paisagem mais resiliente e sustentável. Miguel Pipa volta a candidatar-se à presidência da Comissão Política Conselhia do Partido Socialista de Viseu, após entrega oficial da lista candidata. O dirigente socialista avança com a recandidatura e diz ter vontade de fortalecer o PS no Conselho, promovendo a participação dos militantes e a unidade interna. Pretende ainda construir respostas para os desafios que diz Viseu enfrenta. A lista apresentada conjuga experiência e renovação, reunindo diferentes sensibilidades e competências. O objetivo, frisa Miguel Pipa, passa por consolidar o PS no Conselho, contribuindo para o desenvolvimento e crescimento de Viseu. O atleta mangualdense António Silva conquistou a medalha de prata nos Campeonatos Nacionais de Atletismo 5 mil metros na categoria de veteranos. O título de vice-campeão foi alcançado ao serviço da Associação Senhora do Desterro, formação no Conselho de Ceia. Foi durante a prova que decorreu em Abrantes. O atleta mangualdense completou 5 km com tempo de 16 minutos e 34 segundos, numa prova que reuniu os melhores veteranos do atletismo nacional. Toda a informação está atualizada em estaçãodiariajornal.sapo.pt e também no site da Estação Diária Rádio em 968.fm. 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
6: Previsão do estado do tempo para as próximas 24 horas. O Instituto Português do Mar e da Atmosfera está a prever para o distrito de Viseu céu pouco nublado ou limpo, com vento fraco a moderado, superando por vezes forte e com rajadas, em especial nas terras altas. O IPMA está também a prever uma pequena subida das temperaturas, com mercúrio dos termómetros a chegar aos 32 graus de máxima e a mínima a registrar durante a noite valores perto dos 18 graus no distrito de Viseu.
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11: Aí estamos para mais uma grande hora de emissão na Estação Diária. Está já alinhada mais uma super malha em 96.80.
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11: Para continuarmos em grande ritmo aqui em 96.80, já a seguir vamos ficar com as ondas da estação que estão a chegar à antena na Estação Diária.
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1: Regresso à ligação em trânsito para fazer mais um ponto de ordem na circulação automóvel em Viseu. Lembramos que estamos na rubrica em hora de ponta e que é no centro da cidade que o tráfego aumenta substancialmente. Se o destino que percorre tem direção à zona oeste da cidade, ou seja, ligação à localidade de Vilmoinhos, irá provavelmente ter de perder mais alguns minutos porque é costume o acumular de veículos automóveis que percorrem o perímetro urbano da cidade. Se se encontra perto da Fonte Luminosa, do Rocio, a forma mais indicada de sair do centro de Viseu será contornar a rotunda à esquerda, pela via que o vai levar até ao cruzamento com semáforos. Preste atenção que é obrigatório seguir em frente rumo à Avenida Alberto Sampaio. É comum que aqui o trânsito se apresente mais congestionado e até demorado, e que poderá levar alguns minutos a atravessar esta avenida, que termina junto à Praça Dom João I, mesmo ao lado do edifício dos Bombeiros Voluntários. Aqui irá cruzar com a Rua 21 de Agosto, o que também aumenta a probabilidade de marcha lenta. Na Rua Almirante Afonso Cerqueira, que o levará até à Praça Carlos Lopes, onde deverá prestar especial atenção ao tráfego que vem a descer à sua esquerda. 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
0: Top Nacional, contagem 9680. Abrimos a hora com Fora da Caixa na Estação Oficial de Viseu. Para continuarmos com grandes músicas, estás alinhada mais uma super malha Tuga na Rádio Mais Energia. Fiquem bem. www.efitnesshealthclub.pt. 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
1: Para continuarmos em grande ritmo aqui em 96.80, já a seguir vamos ficar com as informações do mundo da música. Em destaque nas soltas da estação, mais uma grande hora de rádio na Estação Diária. Até já. 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
3: Carlos Nobre é mais conhecido como Pac-Man dos The Weasel, que tiveram início em 1993 e anunciaram o fim do grupo em 2010 e ao longo desses anos lançaram 7 álbuns. Carlos Nobre agora continua a sua carreira a solo como Carlão. Em 2015 lançou o seu primeiro álbum Quarentena, que conta com o single intitulado A Minha Cena, anteriormente lançado, e muitas outras grandes músicas. Este álbum é diferente dos álbuns lançados com os The Weasel porque conta histórias mais pessoais do artista e apela mais às emoções e sentimentos.
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0: Praticamente em cima da meia hora de emissão em 96.80. Está a chegar mais um bloco de informação desportivo na Estação Oficial de Viseu. Antes ainda tempo para darmos um pulo aos comerciais. Volto já a seguir. Fiquem bem. 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
0: São estes alguns dos temas que vamos desenvolver no Desporto da Estação Diária. Portugal voa esta sexta-feira para os Estados Unidos para participar no Mundial de Futebol, o 9º da sua história e o 7º consecutivo. Carlos Araújo, do Académico de Viseu, foi distinguido pelo Sindicato dos Jogadores como melhor guarda-redes da Liga Revelação da temporada 2025-2026. O Mercado 2 de Maio e o Terraço do Palácio do Gelo Shopping vão receber duas fanzones do Mundial 2026 em Viseu. O Grupo Desportivo de Resende anunciou o fim da ligação com o treinador Lourenço Freitas e toda a equipa técnica. Agora é só ficarem atentos ao desenvolvimento destes e outros temas no Desporto da Estação Diária. 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
1: 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A seleção de Portugal voa esta sexta-feira para os Estados Unidos para participar do Mundial de Futebol, o nono da sua história, o sétimo consecutivo. A seleção lusa estreou-se em 1966, em Inglaterra, regressando depois à principal competição de seleções em 1986, no México, e desde 2022, na Coreia e Japão, que Portugal marca presença contínua no Mundial de Futebol. Nesta edição, a estreia está marcada para dia 17 de junho, frente à República Democrática do Congo, em jogo do Grupo K, que vai ser disputado em Houston. A seleção das Quinas despediu-se de Portugal com um novo triunfo de preparação, batendo a Nigéria em Leiria por 2-1, o mesmo resultado com que no Estádio Nacional havia derrotado o Chile no primeiro dos dois encontros de preparação antes da viagem para os Estados Unidos. Carlos Araújo, do Académico de Viseu, foi distinguido pelo Sindicato dos Jogadores como o melhor guarda-redes da Liga Revelação. O jovem brasileiro, que chegou ao Académico de Viseu no verão passado, somou mais de 2.300 minutos em campo, afirmou-se como uma das peças-chave na conquista do título de campeão da Liga Revelação, contribuindo para o registro com 15 vitórias, 6 empates e 4 derrotas. Nos 25 encontros disputados no campeonato, sofreu 21 golos. As exibições do guardião academista valeram-lhe o reconhecimento do Sindicato dos Jogadores, que o distinguiu como o melhor guarda-redes da Liga Revelação Sub-23. O mercado 2 de maio e o terraço do Palácio de Gelo Shopping vão receber duas fanzones do Mundial 2026 em Viseu. No centro da cidade, o Pintar Portugal, junto ao município de Viseu e a Federação Portuguesa de Futebol, com espaço onde adeptos e famílias poderão acompanhar ao vivo os jogos da Seleção Nacional de Portugal. Já no terraço do piso 3 do Palácio do Gelo Shopping, além dos jogos de Portugal, os adeptos poderão assistir à transmissão em ecrã gigante de outras partidas do Mundial 2026. O Rezende anunciou o fim da ligação com o treinador Lourenço Freitas e toda a equipa técnica, uma mudança que surge depois do clube ter descido esta época do Campeonato de Portugal à divisão de honra da Associação de Futebol de Viseu. Em comunicado, o clube informou que a saída foi acordada com Lourenço Freitas, agradecendo o empenho, dedicação e profissionalismo que demonstrou durante o período em que esteve à frente da equipa principal. Para além do técnico, deixam também o clube os adjuntos Tiago Moura e Luís Moreira, bem como o treinador de guarda-redes Aníbal Flores. O Rezende ainda não anunciou quem vai ser o próximo treinador para a época na divisão de honra da Associação de Futebol de Viseu. Estas e outras notícias do desporto estão atualizadas em estaçãodiariajornal.sapo.pt, também no site da Estação Diária Rádio em 968.fm. 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
0: 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Previsão do estado do tempo para as próximas 24 horas. O Instituto Português do Mar e da Atmosfera está a prever para o distrito de Viseu céu pouco nublado ou limpo, com vento fraco a moderado, superando por vezes forte e com rajadas, em especial nas terras altas. O IPMA está também a prever uma pequena subida das temperaturas, com o mercúrio dos termómetros a chegar aos 32 graus de máxima e a mínima a registrar durante a noite valores perto dos 18 graus no distrito de Viseu.
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1: Muito bem, está aí a hora de ponta na estação diária. Para perceber onde estão os focos de maior intensidade de trânsito, fique atento ao GPS da estação. Preste atenção às nossas indicações e junto às rotundas da circunvalação de Viseu, onde se encontra maior volume de tráfego. Em hora de ponta, a circulação fica condicionada. Se o caminho que procura percorrer é o da estrada pela zona norte da cidade, isto é, ao cimo da rotunda da Braveses, tem três alternativas. A primeira será descer à Avenida da Europa até à fonte cibernética junto à Feira de São Mateus. E aí o trânsito começa a complicar. A solução número 2 será tomar o rumo da Avenida da Bélgica, descer até ao continente, continuar em frente até à estátua de Viriato e seguir via Avenida Emílio Navarro. A terceira das alternativas é avançar pela localidade da Braveses em direção à Escola Básica Doutor Azeredo Perdigão, continuar em sentido descendente pela estrada que vai dar a Santiago até apanhar a circunvalação. Ou tem ainda a possibilidade de, junto à Escola Básica Doutor Azeredo Perdigão, virar à direita e prosseguir via Estrada Velha da Braveses. Ficam aí as soluções alternativas para quem pretende entrar pela zona norte da cidade de Viseu. Voltaremos mais tarde na próxima Hora de Ponta.
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0: 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Ok, já lá vão os primeiros minutos desta emissão Super Estação. Mais logo, já sabem, a partir das 11 da noite, 3 horas exclusivamente dedicadas ao house. Aqui fica uma amostra da pista de dança. Não podem perder na estação oficial de Viseu. 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
1: Estamos de regresso e praticamente a finalizar mais uma hora de emissão na Estação Diária. Vamos avançar para os destaques que, à hora certa, irão fazer parte do Diário da Estação. Foi um prazer estar convosco durante cerca de 60 minutos. Regressaremos à antena logo a seguir à informação atualizada. Até já.
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1: 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São estas algumas das notícias que vamos destacar na edição do dia do Diário da Estação. O Distrito de Viseu tem aos 6 dos seus 24 concelhos no mapa de risco máximo de incêndio rural. O projeto de condomínios de aldeia arranca no dia 15 de junho em 4 localidades do concelho de Nelas. Miguel Pipa volta a candidatar-se à presidência da Comissão Política da Conselhia do Partido Socialista de Viseu. O atleta António Silva, natural da Lapa do Lobo, no concelho de Mangualde, conquistou a medalha de prata nos campeonatos nacionais de 5 mil metros na categoria de veteranos. Agora é só ficarem atentos ao desenvolvimento destes e outros temas no Diário da Estação.
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2: Duas horas.
3: 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O distrito de Viseu tem hoje 6 dos seus 24 concelhos do mapa de risco máximo de incêndio rural. O Instituto Português do Mar e da Atmosfera colocou no nível máximo de risco os concelhos de Viseu, Famagualde, Tondela, Nelas, Carregal de Sal e Santa Combadão, devido à previsão de temperaturas elevadas com valores máximos acima dos 30 graus. O tempo seco e muito quente e com risco muito elevado de incêndio vai manter-se pelo menos até domingo. O projeto Condomínios de Aldeia arranca no dia 15 de junho em 4 localidades do concelho de Nelas: Caldas da Felgueira, Póvoa de Luziones, São João do Monte e Póvoa de Cimo. A iniciativa visa reforçar a proteção de pessoas e bens através da gestão de combustível e da criação de faixas de proteção em redor dos aglomerados populacionais situados em zonas de maior risco de incêndio rural. Entre os trabalhos previstos, a Autarquia de Nelas destaca a limpeza e desbaste de vegetação densa, a gestão de combustível de uma faixa de proteção em redor das habitações e a substituição de espécies invasoras por árvores e arbustos mais resistentes ao fogo. O objetivo, frisa o município liderado por Joaquim Amaral, é aumentar a segurança das populações, reduzir a vulnerabilidade do território ao fogo e promover uma paisagem mais resiliente e sustentável. Miguel Pipa volta a candidatar-se à presidência da Comissão Política e Conselhia do Partido Socialista de Viseu, após a entrega oficial da lista candidata. O dirigente socialista avança com a recandidatura e diz ter vontade de fortalecer o PS no Conselho, promovendo a participação dos militantes e a unidade interna. Pretende ainda construir respostas para os desafios que diz Viseu enfrenta. A lista apresentada conjuga experiência e renovação, reunindo diferentes sensibilidades e competências. O objetivo, frisa Miguel Pipa, passa por consolidar o PS no Conselho, contribuindo para o desenvolvimento e crescimento de Viseu. O atleta mangualdense António Silva conquistou a medalha de prata nos Campeonatos Nacionais de Atletismo 5 mil metros na categoria de veteranos. O título de vice-campeão foi alcançado ao serviço da Associação Senhora do Desterro, formação no Conselho de Ceia. Foi durante a prova que decorreu em Abrantes. O atleta mangualdense completou 5 km com tempo de 16 minutos e 34 segundos numa prova que reuniu os melhores veteranos do atletismo nacional. Toda a informação está atualizada em estaçãodiariajornal.sapo.pt e também no site da Estação Diária Rádio em 968.fm. 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
5: Previsão do estado do tempo para as próximas 24 horas. O Instituto Português do Mar e da Atmosfera está a prever para o distrito de Viseu céu pouco nublado ou limpo, com vento fraco a moderado, superando por vezes forte e com rajadas, em especial nas terras altas. O IPMA está também a prever uma pequena subida das temperaturas, com o mercúrio dos termómetros a chegar aos 32 graus de máxima e a mínima a registrar durante a noite valores perto dos 18 graus no distrito de Viseu.
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3: Começa agora mais uma hora de música sem parar na Estação Diária. Bem-vindo! Para começar, ouvimos um tema em português. A seguir tenho preparado para ti uma super nova música acabada de estrear para ouvires com a máxima atenção na tua Estação Diária 96.8 FM.
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0: 10-13, José Alberto Ribeiro. Ora viva, nos próximos minutos, há mais música na Estação Oficial Viseu. José Alberto Ribeiro, na Estação Diária. Vamos avançar para os destaques que, à hora certa, irão fazer parte do Diário da Estação, de segunda a domingo, na Estação Oficial de Viseu.
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1: De regresso à informação desportiva na Estação Diária. Já daqui a pouco as notícias em primeira mão na Estação Oficial Viseu. É o desporto na Estação Diária para logo a seguir voltarmos à música sem parar. Aqui na Estação Diária.
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2: São estes alguns dos temas que vamos desenvolver no Desporto da Estação Diária. Portugal voa esta sexta-feira para os Estados Unidos para participar no Mundial de Futebol, o nono da sua história e o sétimo consecutivo. Carlos Araújo, do Académico de Viseu, foi distinguido pelo Sindicato dos Jogadores como melhor guarda-redes da Liga Revelação da temporada 2025-2026. O Mercado 2 de Maio e o Terraço do Palácio do Gelo Shopping vão receber duas fanzones do Mundial 2026 em Viseu. O Grupo Desportivo de Resende anunciou o fim da ligação com o treinador Lourenço Freitas e toda a equipa técnica. Agora é só ficarem atentos ao desenvolvimento destes e outros temas no Desporto da Estação Diária. 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
6: A seleção de Portugal voa esta sexta-feira para os Estados Unidos para participar do Mundial de Futebol, o nono da sua história, o sétimo consecutivo. A seleção lusa estreou-se em 1966, em Inglaterra, regressando depois à principal competição de seleções em 1986, no México, e desde 2022, na Coreia e Japão, que Portugal marca presença contínua no Mundial de Futebol. Nesta edição, a estreia está marcada para dia 17 de junho, frente à República Democrática do Congo, em jogo do Grupo K, que vai ser disputado em Houston. A seleção das Quinas despediu-se de Portugal com um novo triunfo de preparação, batendo a Nigéria em Leiria por 2-1, o mesmo resultado com que no Estádio Nacional havia derrotado o Chile no primeiro dos dois encontros de preparação antes da viagem para os Estados Unidos. Carlos Araújo, do Académico Viseu, foi distinguido pelo Sindicato de Jogadores como o melhor guarda-redes da Liga Revelação. O jovem brasileiro, que chegou ao Académico Viseu no verão passado, somou mais de 2.300 minutos em campo, afirmou-se como uma das peças-chave na conquista do título de campeão da Liga Revelação, contribuindo para o registro com 15 vitórias, 6 empates e 4 derrotas. Nos 25 encontros disputados no campeonato, sofreu 21 golos. As exibições do guardião academista valeram-lhe o reconhecimento do Sindicato dos Jogadores, que o distinguiu como o melhor guarda-redes da Liga Revelação Sub-23. O Mercado 2 de Maio e o terraço do Palácio Gel Shopping vão receber duas fanzones do Mundial 2026 em Viseu. No centro da cidade, o Pintar Portugal, junto ao município de Viseu e a Federação Portuguesa de Futebol, com espaço onde adeptos e famílias poderão acompanhar ao vivo os jogos da Seleção Nacional de Portugal. Já no terraço do piso 3 do Palácio do Gel Shopping, além dos jogos de Portugal, os adeptos poderão assistir à transmissão em ecrã gigante de outras partidas do Mundial 2026. O Rezende anunciou o fim da ligação com o treinador Lourenço Freitas e toda a equipa técnica, uma mudança que surge depois do clube ter descido esta época do Campeonato de Portugal à divisão de honra da Associação de Futebol de Viseu. Em comunicado, o clube informou que a saída foi acordada com Lourenço Freitas, agradecendo o empenho, dedicação e profissionalismo que demonstrou durante o período em que esteve à frente da equipa principal. Para além do técnico, deixam também o clube os adjuntos Tiago Moura e Luís Moreira, bem como o treinador de guarda-redes Aníbal Flores. O Rezende ainda não anunciou quem vai ser o próximo treinador para a época na divisão de honra da Associação de Futebol de Viseu. Estas e outras notícias do desporto estão atualizadas em estaçãodiariajornal.sapo.pt, também no site da Estação Diária Rádio em 968.fm.
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2: 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Previsão do estado do tempo para as próximas 24 horas. O Instituto Português de Mar e da Atmosfera está a prever para o distrito de Viseu céu pouco nublado ou limpo, com vento fraco a moderado, superando por vezes forte e com rajadas, em especial nas terras altas. O IPMA está também a prever uma pequena subida das temperaturas, com o mercúrio dos termómetros a chegar aos 32 graus de máxima e a mínima a registrar durante a noite valores perto dos 18 graus no distrito de Viseu.
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3: Mais uma pista de dança, o melhor do som house e eletrónica na estação diária. Só para quem gosta de batidas mais aceleradas. Lá mais para a frente, a seguir ao sinal horário das 23, temos 3 horas de emissão. Basta ficares bem ligado em 96.8 com a estação diária.
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0: 16-19, Ângela Faria da Cunha.
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2: 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São estas algumas das notícias que vamos destacar na edição do dia do Diário da Estação. O Distrito de Viseu tem hoje 6 dos seus 24 concelhos no mapa de risco máximo de incêndio rural. O projeto de condomínios de Aldeia arranca no dia 15 de junho em 4 localidades do concelho de Nelas. Miguel Pipa volta a candidatar-se à presidência da Comissão Política da Conselhia do Partido Socialista de Viseu. O atleta António Silva, natural da Lapa do Lobo, no concelho de Mangualde, conquistou a medalha de prata nos campeonatos nacionais de 5 mil metros na categoria de veteranos. Agora é só ficarem atentos ao desenvolvimento destes e outros temas no Diário da Estação. 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
2: 3 horas.
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3: O distrito de Viseu tem hoje 6 dos seus 24 concelhos do mapa de risco máximo de incêndio rural. O Instituto Português do Mar e da Atmosfera colocou no nível máximo de risco os concelhos de Viseu, Famagualde, Tondela, Nelas, Carregal de Sal e Santa Combadão, devido à previsão de temperaturas elevadas com valores máximos acima dos 30 graus. O tempo seco e muito quente e com risco muito elevado de incêndio vai manter-se pelo menos até domingo. O projeto Condomínios de Aldeia arranca no dia 15 de junho em 4 localidades do concelho de Nelas: Caldas da Felgueira, Póvoa de Luziones, São João do Monte e Póvoa de Simo. A iniciativa visa reforçar a proteção de pessoas e bens através da gestão de combustível e da criação de faixas de proteção em redor dos aglomerados populacionais situados em zonas de maior risco de incêndio rural. Entre os trabalhos previstos, a autarquia de Nelas destaca a limpeza e desbaste de vegetação densa, a gestão de combustível numa faixa de proteção em redor das habitações e a substituição de espécies invasoras por árvores e arbustos mais resistentes ao fogo. O objetivo, frisa o município liderado por Joaquim Amaral, é aumentar a segurança das populações, reduzir a vulnerabilidade do território ao fogo e promover uma paisagem mais resiliente e sustentável. Miguel Pipa volta a candidatar-se à presidência da Comissão Política Conselhia do Partido Socialista de Viseu, após entrega oficial da lista candidata. O dirigente socialista avança com a recandidatura e diz ter vontade de fortalecer o PS no Conselho, promovendo a participação dos militantes e a unidade interna. Pretende ainda construir respostas para os desafios que diz Viseu enfrenta. A lista apresentada conjuga experiência e renovação, reunindo diferentes sensibilidades e competências. O objetivo, frisa Miguel Pipa, passa por consolidar o PS no Conselho, contribuindo para o desenvolvimento e crescimento de Viseu. O atleta mangualdense António Silva conquistou a medalha de prata nos Campeonatos Nacionais de Atletismo 5 mil metros na categoria de veteranos. O título de vice-campeão foi alcançado ao serviço da Associação Senhora do Desterro, formação no Conselho de Ceia, foi durante a prova que decorreu em Abrantes. O atleta mangualdense completou 5 km com tempo de 16 minutos e 34 segundos, numa prova que reuniu os melhores veteranos do atletismo nacional. Toda a informação está atualizada em estaçãodiariajornal.sapo.pt e também no site da Estação Diária Rádio em 968.fm.
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4: 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Previsão do estado do tempo para as próximas 24 horas. O Instituto Português do Mar e da Atmosfera está a prever para o distrito de Viseu só pouco nublado ao limpo, com vento fraco a moderado, soprando por vezes forte e com rajadas, em especial nas terras altas. O IPMA está também a prever uma pequena subida das temperaturas, com o mercúrio dos termómetros a chegar aos 32 graus de máxima e a mínima a registrar durante a noite valores perto dos 18 graus no distrito de Viseu.
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3: Primeiros minutos desta emissão Superestação na Estação Oficial Viseu. Som de abertura na antena da Estação Diária 96.8. Abrimos com som português e para ouvires com a máxima atenção, veio uma supernova. Fica por aí, até já.
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2: 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São estes alguns dos temas que vamos desenvolver no desporto da Estação Diária. Portugal voa esta sexta-feira para os Estados Unidos para participar no Mundial de Futebol, o 9º da sua história e o 7º consecutivo. Carlos Araújo, do Académico de Viseu, foi distinguido pelo Sindicato dos Jogadores como melhor guarda-redes da Liga Revelação da temporada 2025-2026. O Mercado 2 de Maio e o Terraço do Palácio do Gelo Shopping vão receber duas fanzones do Mundial 2026 em Viseu. O Grupo Desportivo de Rezende anunciou o fim da ligação com o treinador Lourenço Freitas e toda a equipa técnica. Agora é só ficarem atentos ao desenvolvimento destes e outros temas no desporto da Estação Diária. 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

0: A seleção de Portugal voa esta sexta-feira para os Estados Unidos para participar do Mundial de Futebol, o nono da sua história, o sétimo consecutivo. A seleção lusa estreou-se em 1966, em Inglaterra, regressando depois à principal competição de seleções em 1986, no México, e desde 2022, na Coreia e Japão, que Portugal marca presença contínua no Mundial de Futebol. Nesta edição, a estreia está marcada para dia 17 de junho, frente à República Democrática do Congo, em jogo do Grupo K, que vai ser disputado em Houston. A seleção das Quinas despediu-se de Portugal com um novo triunfo de preparação, batendo a Nigéria em Leiria por 2-1, o mesmo resultado com que no Estádio Nacional havia derrotado o Chile no primeiro dos dois encontros de preparação antes da viagem para os Estados Unidos. Carlos Araújo, do Académico Viseu, foi distinguido pelo Sindicato de Jogadores como o melhor guarda-redes da Liga Revelação. O jovem brasileiro, que chegou ao Académico de Viseu no verão passado, somou mais de 2.300 minutos em campo, afirmou-se como uma das peças-chave na conquista do título de campeão da Liga Revelação, contribuindo para o registro com 15 vitórias, 6 empates e 4 derrotas. Nos 25 encontros disputados no campeonato, sofreu 21 golos. As exibições do guardião academista valeram-lhe o reconhecimento do Sindicato dos Jogadores, que o distinguiu como o melhor guarda-redes da Liga Revelação Sub-23. O Mercado 2 de Maio e o terraço do Palácio Gelo Shopping vão receber duas fanzones do Mundial 2026 em Viseu. No centro da cidade, o Pintar Portugal, junto ao município de Viseu e a Federação Portuguesa de Futebol, com espaço onde adeptos e famílias poderão acompanhar ao vivo os jogos da Seleção Nacional de Portugal. Já no terraço do piso 3 do Palácio do Gelo Shopping, além dos jogos de Portugal, os adeptos poderão assistir à transmissão em ecrã gigante de outras partidas do Mundial 2026. O Rezende anunciou o fim da ligação com o treinador Lourenço Freitas e toda a equipa técnica, uma mudança que surge depois do clube ter descido esta época do Campeonato de Portugal à divisão de honra da Associação de Futebol de Viseu. Em comunicado, o clube informou que a saída foi acordada com Lourenço Freitas, agradecendo o empenho, dedicação e profissionalismo que demonstrou durante o período em que esteve à frente da equipa principal. Para além do técnico, deixou também o clube, os adjuntos Tiago Moura e Luís Moreira, bem como o treinador de guarda-redes Aníbal Flores. O Rezende ainda não anunciou quem vai ser o próximo treinador para a época na divisão de honra da Associação de Futebol de Viseu. Estas e outras notícias do desporto estão atualizadas em estaçãodiariajornal.sapo.pt, também no site da Estação Diária Rádio em 968.fm. 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
3: Previsão do estado do tempo para as próximas 24 horas. O Instituto Português do Mar e da Atmosfera está a prever para o distrito de Viseu só pouco no domo limpo, com vento fraco a moderado, superando por vezes forte e com rajadas, em especial nas terras altas. O IPMA está também a prever uma pequena subida das temperaturas, com o mercúrio dos termómetros a chegar aos 32 graus de máxima e a mínima a registrar durante a noite valores perto dos 18 graus no distrito de Viseu.
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1: 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E durante as próximas horas, grandes músicas sem parar. 96.8, fica connosco.
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1: Estamos quase em cima da hora para dar lugar à informação que de meia em meia hora está aqui na Estação Diária. Fazemos uma pequena pausa na música para regressar logo a seguir aos comerciais. Fica por aí, até já.
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2: 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São estas algumas das notícias que vamos destacar na edição do dia do Diário da Estação. O Distrito de Viseu tem hoje 6 dos seus 24 concelhos no mapa de risco máximo de incêndio rural. O projeto de condomínios de aldeia arranca no dia 15 de junho em 4 localidades do concelho de Nelas. Miguel Pipa volta a candidatar-se à presidência da Comissão Política da Conselhia do Partido Socialista de Viseu. O atleta António Silva, natural da Lapa do Lobo, no concelho de Mangualde, conquistou a medalha de prata nos campeonatos nacionais de 5 mil metros na categoria de veteranos. Agora é só ficarem atentos ao desenvolvimento destes e outros temas no Diário da Estação. 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
1: 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O distrito de Viseu tem hoje 6 dos seus 24 concelhos do mapa de risco máximo de incêndio rural. O Instituto Português do Mar e da Atmosfera colocou no nível máximo de risco os concelhos de Viseu, Famagualde, Tondela, Nelas, Carregal de Sal e Santa Combadão, devido à previsão de temperaturas elevadas com valores máximos acima dos 30 graus. O tempo seco e muito quente e com risco muito elevado de incêndio vai manter-se pelo menos até domingo. O projeto Condomínios de Aldeia arranca no dia 15 de junho em 4 localidades do concelho de Nelas: Caldas da Felgueira, Póvoa de Luziones, São João do Monte e Póvoa de Simo. A iniciativa visa reforçar a proteção de pessoas e bens através da gestão de combustível e da criação de faixas de proteção em redor dos aglomerados populacionais situados em zonas de maior risco de incêndio rural. Entre os trabalhos previstos, a autarquia de Nelas destaca a limpeza e desbaste da vegetação densa, a gestão de combustível de uma faixa de proteção em redor das habitações e a substituição de espécies invasoras por árvores e arbustos mais resistentes ao fogo. O objetivo, frisa o município liderado por Joaquim Amaral, é aumentar a segurança das populações, reduzir a vulnerabilidade do território ao fogo e promover uma paisagem mais resiliente e sustentável. Miguel Pipa volta a candidatar-se à presidência da Comissão Política Conselhia do Partido Socialista de Viseu, após entrega oficial da lista candidata. O dirigente socialista avança com a recandidatura e diz ter vontade de fortalecer o PS no concelho, promovendo a participação dos militantes e a unidade interna. Pretende ainda construir respostas para os desafios que diz Viseu enfrenta. A lista apresentada conjuga experiência e renovação, reunindo diferentes sensibilidades e competências. O objetivo, frisa Miguel Pipa, passa por consolidar o PS no concelho, contribuindo para o desenvolvimento e crescimento de Viseu. O atleta mangualdense António Silva conquistou a medalha de prata nos campeonatos nacionais de atletismo 5 mil metros na categoria de veteranos. O título de vice-campeão foi alcançado ao serviço da Associação Senhora do Desterro, formação no Conselho de Ceia, foi durante a prova que decorreu em Abrantes. O atleta mangualdense completou 5 km com tempo de 16 minutos e 34 segundos, numa prova que reuniu os melhores veteranos do atletismo nacional. Toda a informação está atualizada em estaçãodiariajornal.sapo.pt e também no site da Estação Diária Rádio em 968.fm. 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Previsão do estado do tempo para as próximas 24 horas. O Instituto Português do Mar e da Atmosfera está a prever para o distrito de Viseu céu pouco nublado ou limpo, com vento fraco a moderado, soprando por vezes forte e com rajadas, em especial nas terras altas. O IPMA está também a prever uma pequena subida das temperaturas, com o mercúrio dos termómetros a chegar aos 32 graus de máxima e a mínima a registrar durante a noite valores perto dos 18 graus no distrito de Viseu.
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3: Estás na Estação Diária e estás muito bem. Abrimos com sons nacionais, música sem parar a toda a hora. A seguir tenho preparado para ti uma supernova. Superestação na Estação Oficial Viseu. Volto já a seguir, 96.8 FM. Até já.
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1: Muito bem, som de abertura em mais um espaço de emissão na Estação Diária.
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1: Estão aí os primeiros sons que fazem parte da abertura desta hora. Começamos com Super Malha Tuga, acrescentamos Supernova.
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1: Está na altura de fazermos mais uma pequena pausa na playlist da Estação Diária. 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
2: São estes alguns dos temas que vamos desenvolver no Desporto da Estação Diária. Portugal voa esta sexta-feira para os Estados Unidos para participar no Mundial de Futebol, o 9º da sua história e o 7º consecutivo. Carlos Araújo, do Académico de Viseu, foi distinguido pelo Sindicato dos Jogadores como melhor guarda-redes da Liga Revelação da temporada 2025-2026. O Mercado 2 de Maio, terraço do Palácio do Gelo Shopping, vão receber duas fanzones do Mundial 2026 em Viseu. O grupo desportivo de Resende anunciou o fim da ligação com o treinador Lourenço Freitas e toda a equipa técnica. Agora é só ficarem atentos ao desenvolvimento destes e outros temas no Desporto da Estação Diária. 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
6: A seleção de Portugal voa esta sexta-feira para os Estados Unidos para participar do Mundial de Futebol, o nono da sua história, o sétimo consecutivo. A seleção lusa estreou-se em 1966, em Inglaterra, regressando depois à principal competição de seleções em 1986, no México, e desde 2022, na Coreia e Japão, que Portugal marca presença contínua no Mundial de Futebol. Nesta edição, a estreia está marcada para dia 17 de junho, frente à República Democrática do Congo, em jogo do Grupo K, que vai ser disputado em Houston. A seleção das Quinas despediu-se de Portugal com um novo triunfo de preparação, batendo a Nigéria em Leiria por 2-1, o mesmo resultado com que no Estádio Nacional havia derrotado o Chile no primeiro dos dois encontros de preparação, antes da viagem para os Estados Unidos. Carlos Araújo, do Académico Viseu, foi distinguido pelo Sindicato de Jogadores como o melhor guarda-redes da Liga Revelação. O jovem brasileiro, que chegou ao Académico Viseu no verão passado, somou mais de 2.300 minutos em campo, afirmou-se como uma das peças-chave na conquista do título de campeão da Liga Revelação, contribuindo para o registro com 15 vitórias, 6 empates e 4 derrotas. Nos 25 encontros disputados no campeonato, sofreu 21 golos. As exibições do guardião academista valeram-lhe o reconhecimento do Sindicato dos Jogadores, que o distinguiu como o melhor guarda-redes da Liga Revelação Sub-23. O mercado 2 de maio e o terraço do Palácio Jules Shopping vão receber duas fanzones do Mundial 2026 em Viseu. No centro da cidade, o Pintar Portugal, junto ao município de Viseu e a Federação Portuguesa de Futebol, com espaço onde adeptos e famílias poderão acompanhar ao vivo os jogos da Seleção Nacional de Portugal. Já no terraço do piso 3 do Palácio do Gelo Shopping, além dos Jogos de Portugal, os adeptos poderão assistir à transmissão em ecrã gigante de outras partidas do Mundial 2026. O Rezende anunciou o fim da ligação com o treinador Lourenço Freitas e toda a equipa técnica, uma mudança que surge depois do clube ter descido esta época do Campeonato de Portugal à divisão de honra da Associação de Futebol de Viseu. Em comunicado, o clube informou que a saída foi acordada com Lourenço Freitas, agradecendo o empenho, dedicação e profissionalismo que demonstrou durante o período em que esteve à frente da equipa principal. Para além do técnico, deixou também o clube, os adjuntos Tiago Moura e Luís Moreira, bem como o treinador de guarda-redes Aníbal Flores. O Rezende ainda não anunciou quem vai ser o próximo treinador para a época na divisão de honra da Associação de Futebol de Viseu. Estas e outras notícias do desporto estão atualizadas em estaçãodiariajornal.sapo.pt, também no site da Estação Diária Rádio em 968.fm.
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0: O Instituto Português do Mar e da Atmosfera está a prever para o distrito de Viseu céu pouco nublado ou limpo, com vento fraco a moderado, superando por vezes forte e com rajadas, em especial nas terras altas. O IPMA está também a prever uma pequena subida das temperaturas, com o mercúrio dos termómetros a chegar aos 32 graus de máxima e a mínima a registrar durante a noite valores perto dos 18 graus no distrito de Viseu.
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0: 1922, Rui Moreira. Hora mais do que certa para ouvir com muita atenção Superestação na Estação Diária. Rui Moreira, na Estação Diária. Já sabem, de meia e meia hora atualizamos as notícias em 96.8. Voltamos aos temas logo de seguida nesta emissão Superestação, de segunda a domingo.
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1: De volta para chamar a tua atenção para os grandes clássicos da estação que passamos regularmente na antena da Estação Diária. 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
2: 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São estas algumas das notícias que vamos destacar na edição do dia do Diário da Estação. O Distrito de Viseu tem hoje 6 dos seus 24 concelhos no mapa de risco máximo de incêndio rural. O projeto Condomínios de Aldeia arranca no dia 15 de junho em 4 localidades do concelho de Nelas. Miguel Pipa volta a candidatar-se à presidência da Comissão Política da Conselhia do Partido Socialista de Viseu. O atleta António Silva, natural da Lapa do Lobo, no concelho de Mangualde, conquistou a medalha de prata nos campeonatos nacionais de 5 mil metros na categoria de veteranos. Agora é só ficarem atentos ao desenvolvimento destes e outros temas no Diário da Estação.
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4: 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O projeto Condomínios de Aldeia arranca no dia 15 de junho em 4 localidades do concelho, delas Caldas da Felgueira, Póvoa de Luziones, São João do Monte e Póvoa de Simo. A iniciativa visa reforçar a proteção de pessoas e bens através da gestão de combustível e da criação de faixas de proteção em redor dos aglomerados populacionais situados em zonas de maior risco de incêndio rural. Entre os trabalhos previstos, a autarquia delas destaca a limpeza e desbaste da vegetação densa, a gestão de combustível de uma faixa de proteção em redor das habitações e a substituição de espécies invasoras por árvores e arbustos mais resistentes ao fogo. O objetivo, frisa ao município liderado por Joaquim Amaral, é aumentar a segurança das populações, reduzir a vulnerabilidade do território ao fogo e promover uma paisagem mais resiliente e sustentável. O Retiro da Fraguinha em São Pedro do Sul recebe o Goat Community Intimate Festivals entre 1 e 6 de julho. São 5 dias e 5 noites de música, arte, saúde e bem-estar com 75 artistas em plena natureza serrana no distrito de Viseu. O festival conta com 2 palcos, um à beira de um lago, outro no interior da floresta, com uma programação musical que vai das batidas eletrónicas às melodias acústicas e ritmos tribais. Além dos concertos, haverá instalações de arte visual, performances ao vivo e espaços criativos. Na aldeia espiritual vai ainda haver sessões de yoga, meditação, cura sonora e rituais ancestrais. As festas de São Pedro são o grande evento de verão de Castro Daire e este ano vão animar o Parque Urbano de 25 a 29 de junho. 5 dias de programa, onde o ponto alto da festa vai ser a noite de 28, quando as marchas de São Pedro serem à rua com o mote Brinca e Viva a Moda Antiga, antes de Rosinha encerrar a noite com o espetáculo. Pelo palco do Parque Urbano vão ainda passar nomes como Santa Maria, Poi e Atua. Abrir as festividades no dia 25 de junho, o Festival da Rádio Limite, que está marcado para as 10 da noite. A nadadora viziense Beatriz Cardial se brilhou no mais antigo torneio de natação do país, o Meeting Internacional de Porto, ao arrecadar 4 medalhas. A atleta que representa o Condeixo integrou a seleção de Coimbra, terminando a competição com ouro nos 800 e 1500 livres, além de uma medalha de prata nos 200 mariposa e de uma de bronze na prova dos 200 metros estilos. Joana Cardial, irmã da atleta viziense, conquistou a prata nos 400 metros livres. O Meeting Internacional de Porto reuniu cerca de 300 nadadores de 34 equipas de Portugal, França, Espanha e Suíça. Toda a informação está atualizada em estaçãodiariajornal.sapo.pt e também no site da Estação Diária Rádio em 908.fm. 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
6: Previsão do estado do tempo para as próximas 24 horas. O Instituto Português do Mar e da Atmosfera está a prever para o distrito de Viseu só pouco no Dom Olimpo, com vento fraco a moderado, superando por vezes forte e com rajadas, em especial nas terras altas. O IPMA está também a prever uma pequena subida das temperaturas, com o mercúrio dos termómetros a chegar aos 32 graus de máxima e a mínima a registrar durante a noite valores perto dos 18 graus no distrito de Viseu.
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0: 16:19, Ângela Faria da Cunha.
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3: Olá, viva, está aí mais um início de emissão na Estação Diária. Primeira das músicas que destacamos, versão nacional para começarmos mais uma grande hora. Supernova é a malha escolhida para os próximos minutos em 96.8. Até já!
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0: 19:22. Rui Moreira. Hora mais do que certa para ouvir com muita atenção Superestação na Estação Diária. Rui Moreira, na Estação Diária. Já sabem, de meia e meia hora atualizamos as notícias em 96.8. Voltamos aos temas logo de seguida nesta emissão Superestação, de segunda a domingo.
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1: Para escutares na próxima sequência que preparámos na playlist da Estação Diária, Soltas da Estação. E logo a seguir, vêm os temas que merecem relevo nos diferentes tops do mercado da música. Até já.
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1: Ainda antes de darmos um salto para os comerciais, fiquem a saber quais os títulos das notícias que fazem parte do Bloco de Informação do Desporto. Voltaremos de novo à antena logo a seguir às notícias. Até já.
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2: São estes alguns dos temas que vamos desenvolver no Desporto da Estação Diária. Portugal voa esta sexta-feira para os Estados Unidos para participar no Mundial de Futebol, o nono da sua história e o sétimo consecutivo. Carlos Araújo, do Académico de Viseu, foi distinguido pelo Sindicato dos Jogadores como melhor guarda-redes da Liga Revelação da temporada 2025-2026. O mercado 2 de maio e o terraço do Palácio do Gelo Shopping vão receber duas fanzones do Mundial 2026 em Viseu. O grupo desportivo de Rezende anunciou o fim da ligação com o treinador Lourenço Freitas e toda a equipa técnica. Agora é só ficarem atentos ao desenvolvimento destes e outros temas no Desporto da Estação Diária. 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
1: A seleção de Portugal voa esta sexta-feira para os Estados Unidos para participar do Mundial de Futebol, o nono da sua história, o sétimo consecutivo. A seleção lusa estreou-se em 1966 em Inglaterra, regressando depois à principal competição de seleções em 1986 no México e desde 2022 na Coreia e Japão, que Portugal marca presença contínua no Mundial de Futebol. Nesta edição, a estreia está marcada para dia 17 de junho, frente à República Democrática do Congo, em jogo do Grupo K, que vai ser disputado em Houston. A seleção das Quinas despediu-se de Portugal com um novo triunfo de preparação, batendo a Nigéria em Leiria por 2-1, o mesmo resultado com que no Estádio Nacional havia derrotado o Chile no primeiro dos dois encontros de preparação, antes da viagem para os Estados Unidos. Carlos Araújo, do Académico de Viseu, foi distinguido pelo Sindicato de Jogadores como o melhor guarda-redes da Liga Revelação. O jovem brasileiro, que chegou ao Académico de Viseu no verão passado, somou mais de 2.300 minutos em campo, afirmou-se como uma das peças-chave na conquista do título de campeão da Liga Revelação, contribuindo para o registro com 15 vitórias, 6 empates e 4 derrotas. Nos 25 encontros disputados no campeonato, sofreu 21 golos. As exibições do guardião academista valeram-lhe o reconhecimento do Sindicato dos Jogadores, que o distinguiu como o melhor guarda-redes da Liga Revelação Sub-23. O Mercado 2 de Maio e o terraço do Palácio Gelo Shopping vão receber duas fanzones do Mundial 2026 em Viseu. No centro da cidade, o Pintar Portugal, junto ao município de Viseu e a Federação Portuguesa de Futebol, com espaço onde adeptos e famílias poderão acompanhar ao vivo os jogos da Seleção Nacional de Portugal. Já no terraço do piso 3 do Palácio do Gelo Shopping, além dos Jogos de Portugal, os adeptos poderão assistir à transmissão em ecrã gigante de outras partidas do Mundial 2026. O Rezende anunciou o fim da ligação com o treinador Lourenço Freitas e toda a equipa técnica, uma mudança que surge depois de o clube ter descido esta época do Campeonato de Portugal à divisão de honra da Associação de Futebol de Viseu. Em comunicado, o clube informou que a saída foi acordada com Lourenço Freitas, agradecendo o empenho, dedicação e profissionalismo que demonstrou durante o período em que esteve à frente da equipa principal. Para além do técnico, deixam também o clube os adjuntos Tiago Moura e Luís Moreira, bem como o treinador de guarda-redes Aníbal Flores. O Rezende ainda não anunciou quem vai ser o próximo treinador para a época na divisão de honra da Associação de Futebol de Viseu. Estas e outras notícias do desporto estão atualizadas em estaçãodiariajornal.sapo.pt, também no site da Estação Diária Rádio em 968.fm. 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Previsão do estado do tempo para as próximas 24 horas. O Instituto Português do Mar e da Atmosfera está a prever para o distrito de Viseu céu pouco nublado ou limpo, com vento fraco a moderado, superando por vezes forte e com rajadas, em especial nas terras altas. O IPMA está também a prever uma pequena subida das temperaturas, com o mercúrio dos termómetros a chegar aos 32 graus de máxima e a mínima a registrar durante a noite valores perto dos 18 graus no distrito de Viseu. 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
17: Olá pessoal, bem-vindos ao QI Business Secrets.
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0: 19:22. 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
1: Os melhores temas estão aí em 96.8. Nos próximos minutos, clássicos da estação para regressarmos alguns anos atrás. Fica bem, liga na Estação Diária.
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0: 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Boa tarde. Estamos aí para dar a conhecer as novidades do Diário da Estação na Estação Diária. Os principais destaques das notícias. Regressaremos logo depois do bloco comercial para mais uma hora Super Estação. Até já.
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6: São estas algumas das notícias que vamos destacar na edição do dia do Diário da Estação. O projeto Condomínios de Aldeia arranca no dia 15 de junho em 4 localidades do concelho de Nelas. O Retiro da Fraguinha em São Pedro do Sul recebe o Goat Festival entre 1 e 6 de julho. As festas de São Pedro são um grande evento de verão de Castro Daire e este ano vão animar o Parque Urbano de 25 a 29 de junho. A nadadora viziense Beatriz Cardial brilhou no mais antigo torneio de natação do país, o Meeting Internacional do Porto, ao arrecadar 4 medalhas. Agora é só ficarem atentos ao desenvolvimento destes e outros temas no Diário da Estação.
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4: 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O projeto Condomínios de Aldeia arranca no dia 15 de junho em 4 localidades do concelho, delas Caldas da Felgueira, Póvoa de Luziones, São João do Monte e Póvoa de Simo. A iniciativa visa reforçar a proteção de pessoas e bens através da gestão combustível e da criação de faixas de proteção em redor dos aglomerados populacionais situados em zonas de maior risco de incêndio rural. Entre os trabalhos previstos, a autarquia delas destaca a limpeza e desbaste de vegetação densa, a gestão de combustível de uma faixa de proteção em redor das habitações e a substituição de espécies invasoras por árvores e arbustos mais resistentes ao fogo. O objetivo, frisa o município liderado por Joaquim Amaral, é aumentar a segurança das populações, reduzir a vulnerabilidade do território ao fogo e promover uma paisagem mais resiliente e sustentável. O Retiro da Fraguinha em São Pedro do Sul recebe o Goat Community Intimate Festivals entre 1 e 6 de julho. São 5 dias e 5 noites de música, arte, saúde e bem-estar com 75 artistas em plena natureza serrana no distrito de Viseu. O festival conta com 2 palcos, um à beira de um lago, outro no interior da floresta, com uma programação musical que vai das batidas eletrónicas às melodias acústicas e ritmos tribais. Além dos concertos, haverá instalações de arte visual, performances ao vivo e espaços criativos. Na aldeia espiritual vai ainda haver sessões de yoga, meditação, cura sonora e rituais ancestrais. As festas de São Pedro são o grande evento de verão de Castro Daire e este ano vão animar o Parque Urbano de 25 a 29 de junho. 5 dias de programa, onde o ponto alto da festa vai ser a noite de 28, quando as marchas de São Pedro serem à rua com o mote Brinca e Viva a Moda Antiga, antes de Rosinha encerrar a noite com o espetáculo. Pelo palco do Parque Urbano vão ainda passar nomes como Santa Maria, Toy e Atua. Abrir as festividades no dia 25 de junho, o Festival da Rádio Limite, que está marcado para as 10 da noite. A nadadora viziense Beatriz Cardial se brilhou no mais antigo torneio de natação do país, o Meeting Internacional de Porto, ao arrecadar 4 medalhas. A atleta que representa o Condeixo integrou a seleção de Coimbra, terminando a competição com ouro nos 800 e 1500 livres, além de uma medalha de prata nos 200 mariposa e de uma de bronze na prova dos 200 metros estilos. Joana Cardial, irmã da atleta viziense, conquistou a prata nos 400 metros livres. O Meeting Internacional de Porto reuniu cerca de 300 nadadores de 34 equipas de Portugal, França, Espanha e Suíça. 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
5: 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Previsão do estado do tempo para as próximas 24 horas. O Instituto Português de Mar e da Atmosfera está a prever para o distrito de Viseu céu pouco nublado ou limpo, com vento fraco a moderado, soprando por vezes forte e com rajadas, em especial nas terras altas. O IPMA está também a prever uma pequena subida das temperaturas, com o mercúrio dos termómetros a chegar aos 32 graus de máxima e a mínima a registrar durante a noite valores perto dos 18 graus no distrito de Viseu.
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0: Trânsito, tome atenção às saídas no sentido ascendente na rotunda da Quinta do Galo, onde existe uma grande probabilidade de marcha lenta. Na circunvalação, quem vem do McDonald's e faz o trajeto entre a rotunda Paulo VI e a rotunda de Nelas em direção ao Palácio do Gelo, preste atenção porque o trânsito poderá obrigá-lo a circular com alguma dificuldade. Ainda na circunvalação de Viseu, itinerário que faz a ligação à rotunda junto à Casa de Saúde, é muito vulgar o trânsito apresentar condicionamento e obrigar a velocidade moderada. Atenção às viaturas que estejam a percorrer o circuito descendente na zona do Fontelo, rotunda da Feira Semanal, em direção à Quinta Agrária e à Radial de Santiago. É muito possível que o tráfego automóvel se mova com limitações. A esta hora estamos a dar informação do trânsito que se move na cidade de Viseu. 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
2: Olá, viva, está aí mais um início de emissão na Estação Diária. Para começarmos mais uma grande hora, super top da estação. Os temas mais comerciais da rádio, só para quem está atento ao mercado áudio. Até já.
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1: 1922, Rui Moreira. Sejam todos muito bem-vindos ao top da estação. Abrimos este espaço de emissão em 96.8. Rui Moreira, na estação diária. 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

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Boa tarde. Primeira das duas meias horas super top da Estação Diária. Para que possamos prosseguir nesta edição, soltas na Estação Diária Rádio. Regressaremos logo depois do bloco comercial em 96.8. Até já!

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1: Estação Diária, boa tarde. Prestem atenção aos destaques e ao bloco dos comerciais. É o desporto na Estação Diária. Voltaremos de novo à antena para a segunda parte desta emissão super top da estação. Até já.
0: 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São estes alguns dos temas que vamos desenvolver no desporto da Estação Diária. Portugal voa esta sexta-feira para os Estados Unidos para participar no Mundial de Futebol, o nono da sua história e o sétimo consecutivo. Carlos Araújo, do Académico de Viseu, foi distinguido pelo Sindicato dos Jogadores como melhor guarda-redes da Liga Revelação da temporada 2025-2026. O Mercado 2 de Maio e o Terraço do Palácio do Gelo Shopping vão receber duas fanzones do Mundial 2026 em Viseu. O Grupo Desportivo de Resende anunciou o fim da ligação com o treinador Lourenço Freitas e toda a equipa técnica. Agora é só ficarem atentos ao desenvolvimento destes e outros temas no desporto da Estação Diária. 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
4: 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A seleção de Portugal voa esta sexta-feira para os Estados Unidos para participar do Mundial de Futebol, o 9º da sua história, o 7º consecutivo. A seleção lusa estreou-se em 1966 em Inglaterra, regressando depois à principal competição de seleções em 1986 no México e desde 2022 na Coreia e Japão, que Portugal marca presença contínua no Mundial de Futebol. Nesta edição, a estreia está marcada para dia 17 de junho, frente à República Democrática do Congo, em jogo do Grupo K, que vai ser disputado em Houston. A seleção das Quinas despediu-se de Portugal com um novo triunfo de preparação, batendo a Nigéria em Leiria por 2-1, o mesmo resultado com que no Estádio Nacional havia derrotado o Chile no primeiro dos dois encontros de preparação, antes da viagem para os Estados Unidos. Carlos Araújo, do Académico de Viseu, foi distinguido pelo Sindicato de Jogadores como o melhor guarda-redes da Liga Revelação. O jovem brasileiro, que chegou ao Académico de Viseu no verão passado, somou mais de 2.300 minutos em campo, afirmou-se como uma das peças-chave na conquista do título de campeão da Liga Revelação, contribuindo para o registro com 15 vitórias, 6 empates e 4 derrotas. Nos 25 encontros disputados no campeonato, sofreu 21 golos. As exibições do guardião academista valeram-lhe o reconhecimento do Sindicato de Jogadores, que o distinguiu como o melhor guarda-redes da Liga Revelação Sub-23. O mercado 2 de maio e o terraço do Palácio Gil Shopping vão receber duas fan zones do Mundial 2026 em Viseu. No centro da cidade, o Pintar Portugal, junto ao município de Viseu e a Federação Portuguesa de Futebol, com espaço onde adeptos e famílias poderão acompanhar ao vivo os jogos da Seleção Nacional de Portugal. Já no terraço do piso 3 do Palácio do Gil Shopping, além dos Jogos de Portugal, os adeptos poderão assistir à transmissão em ecrã gigante de outras partidas do Mundial 2026. O Rezende anunciou o fim da ligação com o treinador Lourenço Freitas e toda a equipa técnica, uma mudança que surge depois do clube ter descido esta época do Campeonato de Portugal à divisão de honra da Associação de Futebol de Viseu. Em comunicado, o clube informou que a saída foi acordada com Lourenço Freitas, agradecendo o empenho, dedicação e profissionalismo que demonstrou durante o período em que esteve à frente da equipa principal. Para além do técnico, deixam também o clube, os adjuntos Tiago Moura e Luís Moreira, bem como o treinador de guarda-redes Aníbal Flores. O Rezende ainda não anunciou quem vai ser o próximo treinador para a época na divisão de honra da Associação de Futebol de Viseu. 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Previsão do estado do tempo para as próximas 24 horas. O Instituto Português de Mar e da Atmosfera está a prever para o distrito de Viseu céu pouco nublado ou limpo, com vento fraco a moderado, superando por vezes forte e com rajadas, em especial nas terras altas. O IPMA está também a prever uma pequena subida das temperaturas, com o mercúrio dos termómetros a chegar aos 32 graus de máxima e a mínima a registrar durante a noite valores perto dos 18 graus no distrito de Viseu.
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0: encontra no centro da cidade e pretende circular em direção à Zona Sul. Para quem vai no sentido da localidade de Repeses, tome como ponto de referência do início do percurso a Avenida 25 de Abril e avance em sentido ascendente até aos semáforos junto à Escola Secundária Alves Martins. Já sabe, o limite máximo de velocidade dentro das localidades não poderá ultrapassar os 50 km/h. Poderá ter de parar nos sinais luminosos e até encontrar algum constrangimento no trânsito. Continuar a marcha pela Avenida 25 de Abril até à Rotunda Paulo VI, aqui presta alguma atenção, porque em hora de ponta o trânsito irá obrigá-lo a abrandar, depois fazer a rotunda em frente, em direção à segunda saída, no sentido do Regimento Infantaria 14, e a partir daí terá maior tranquilidade na abordagem à estrada. 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
2: Segunda meia hora desta emissão, super top da estação, super músicas só para quem está atento ao mercado áudio. Fiquem muito bem, até já.
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song. Estação Diária, boa tarde. Atualizamos os principais títulos do Diário da Estação. Informação que vai para o ar logo a seguir aos destaques e ao bloco comercial da Estação Diária Rádio. Super top da Estação. Fiquem bem.

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0: São estas algumas das notícias que vamos destacar na edição do dia do Diário da Estação. O projeto Condomínios de Aldeia arranca no dia 15 de junho em 4 localidades do concelho de Nelas. O Retiro da Fraguinha em São Pedro do Sul recebe o Goat Festival entre 1 e 6 de julho. As festas de São Pedro são um grande evento de verão de Castro Daire e este ano vão animar o Parque Urbano de 25 a 29 de junho. A nadadora viziense Beatriz Cardial brilhou no mais antigo torneio de natação do país, o Meeting Internacional do Porto, ao arrecadar 4 medalhas. Agora é só ficarem atentos ao desenvolvimento destes e outros temas no Diário da Estação. 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
4: 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O projeto Condomínios de Aldeia arranca no dia 15 de junho em 4 localidades do concelho, delas Caldas da Felgueira, Póvoa de Luziones, São João do Monte e Póvoa de Simo. A iniciativa visa reforçar a proteção de pessoas e bens através da gestão combustível e da criação de faixas de proteção em redor dos aglomerados populacionais situados em zonas de maior risco de incêndio rural. Entre os trabalhos previstos, a autoria delas destaca a limpeza e desbaste de vegetação densa, a gestão de combustível de uma faixa de proteção em redor das habitações e a substituição de espécies invasoras por árvores e arbustos mais resistentes ao fogo. O objetivo, frisa o município liderado por Joaquim Amaral, é aumentar a segurança das populações, reduzir a vulnerabilidade do território ao fogo e promover uma paisagem mais resiliente e sustentável. O Retiro da Fraguinha em São Pedro do Sul recebe o Goat Community Intimate Festivals entre 1 e 6 de julho. São 5 dias e 5 noites de música, arte, saúde e bem-estar com 75 artistas em plena natureza serrana no distrito de Viseu. O festival conta com 2 palcos, um à beira de um lago, outro no interior da floresta, com uma programação musical que vai das batidas eletrónicas às melodias acústicas e ritmos tribais. Além dos concertos, haverá instalações de arte visual, performances ao vivo e espaços criativos. Na aldeia espiritual vai ainda haver sessões de yoga, meditação, cura sonora e rituais ancestrais. As festas de São Pedro são o grande evento de verão de Castro Daire e este ano vão animar o Parque Urbano de 25 a 29 de junho. 5 dias de programa, onde o ponto alto da festa vai ser a noite de 28, quando as marchas de São Pedro serem à rua com o mote Brinca e Viva a Moda Antiga, antes de Rosinha encerrar a noite com o espetáculo. Pelo palco do Parque Urbano vão ainda passar nomes como Santa Maria, Poi e Atua. Abrir as festividades no dia 25 de junho, o Festival da Rádio Limite, que está marcado para as 10 da noite. A nadadora viziense Beatriz Cardial se brilhou no mais antigo torneio de natação do país, o Meeting Internacional de Porto, ao arrecadar 4 medalhas. A atleta que representa o Condeixo integrou a seleção de Coimbra, terminando a competição com ouro nos 800 e 1500 livres, além de uma medalha de prata nos 200 mariposa e de uma de bronze na prova dos 200 metros estilos. Joana Cardial, irmã da atleta viziense, conquistou a prata nos 400 metros livres. O Meeting Internacional de Porto reuniu cerca de 300 nadadores de 34 equipas de Portugal, França, Espanha e Suíça. Toda a informação está atualizada em estaçãodiariajornal.sapo.pt e também no site da Estação Diário Rádio em 968.fm.
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7: Previsão do estado do tempo para as próximas 24 horas.
6: O Instituto Português de Mar e da Atmosfera está a prever para o distrito de Viseu céu pouco nublado ou limpo com vento fraco a moderado, soprando por vezes forte e com rajadas, em especial nas terras altas. O IPMA está também a prever uma pequena subida das temperaturas, com o mercúrio dos termómetros a chegar aos 32 graus de máxima e a mínima a registrar durante a noite valores perto dos 18 graus no distrito de Viseu.
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2: Muito bem, está aí a hora de ponta na estação diária. Para perceber onde estão os focos de maior intensidade de trânsito, fique atento ao GPS da estação. Preste atenção às nossas indicações. É junto às rotundas da circunvalação de Viseu, onde se encontra maior volume de tráfego. Em hora de ponta, a circulação fica condicionada. Se o caminho que procura percorrer é o da estrada pela zona norte da cidade, isto é, ao cimo da rotunda da Braveses, tem três alternativas. A primeira será descer à Avenida de Europa até à fonte cibernética junto à Feira de São Mateus. E aí o trânsito começa a complicar. A solução número 2 será tomar o rumo da Avenida da Bélgica, descer até ao continente, continuar em frente até à estátua de Viriato e seguir via Avenida Emílio Navarro. A terceira das alternativas é avançar pela localidade da Braveses em direção à Escola Básica Dr. Azeredo Perdigão, continuar em sentido descendente pela estrada que vai dar a Santiago até apanhar a circunvalação. Ou tem ainda a possibilidade de, junto à Escola Básica Dr. Azeredo Perdigão, virar à direita e prosseguir via Estrada Velha da Braveses. Ficam aí as soluções alternativas para quem pretende entrar pela zona norte da cidade de Viseu. Voltaremos mais tarde na próxima Hora de Ponta.
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Estamos de volta à Rádio Oficial de Viseu, fora da caixa em 968.fm, na abertura de mais um top na estação diária. E para continuarmos em bom ritmo, está preparada mais uma grande música. É já a seguir. 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

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As histórias que envolvem os mais diferentes artistas da música. 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
4: Cara Snobre é mais conhecido como Pac-Man dos The Weasel, que tiveram início em 1993 e anunciaram o fim do grupo em 2010 e ao longo desses anos lançaram 7 álbuns. Carlos Nobre agora continua a sua carreira a solo como Carlão. Em 2015 lançou o seu primeiro álbum Quarentena, que conta com o single intitulado A Minha Cena, anteriormente lançado, e muitas outras grandes músicas. Entre elas, provavelmente a mais conhecida é a faixa de título Os Tais. Este álbum é diferente dos álbuns lançados com os da Weasel, porque conta histórias mais pessoais do artista e apela mais às emoções e sentimentos.
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0: respeito os direitos dos homens, disto e daquilo. Também não entendo porque é que não se havia de falar das mulheres, dos direitos das mulheres. Os direitos são os mesmos, são seres humanos, têm os mesmos direitos. Deviam ter, não têm. Não, não têm. Ainda hoje não têm.
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2: Já estamos praticamente em cima da meia hora, o que quer dizer que a informação vai estar de volta para dar a conhecer o que de mais importante está a acontecer de caráter desportivo em 9680. O essencial do desporto passa aqui na Estação Diária. Até já.
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2: São estes alguns dos temas que vamos desenvolver no Desporto da Estação Diária. Portugal voou esta sexta-feira para os Estados Unidos para participar no Mundial de Futebol, o nono da sua história e o sétimo consecutivo. Carlos Araújo, do Académico de Viseu, foi distinguido pelo Sindicato dos Jogadores com melhor guarda-redes da Liga Revelação da temporada 2025-2026. O Mercado 2 de Maio e o Terraço do Palácio do Gelo Shopping vão receber duas fanzones do Mundial 2026 em Viseu. O Grupo Desportivo de Resende anunciou o fim da ligação com o treinador Lourenço Freitas e toda a equipa técnica. Agora é só ficarem atentos ao desenvolvimento destes e outros temas no Desporto da Estação Diária.
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6: A seleção de Portugal voa esta sexta-feira para os Estados Unidos para participar do Mundial de Futebol, o nono da sua história, o sétimo consecutivo. A seleção lusa estreou-se em 1966, em Inglaterra, regressando depois à principal competição de seleções em 1986, no México, e desde 2022, na Coreia e Japão, que Portugal marca presença contínua no Mundial de Futebol. Nesta edição, a estreia está marcada para dia 17 de junho, frente à República Democrática do Congo, em jogo do Grupo K, que vai ser disputado em Houston. A seleção das Quinas despediu-se de Portugal com um novo triunfo de preparação, batendo a Nigéria em Leiria por 2-1, o mesmo resultado com que no Estádio Nacional havia derrotado o Chile no primeiro dos dois encontros de preparação, antes da viagem para os Estados Unidos. Carlos Araújo, do Académico de Viseu, foi distinguido pelo Sindicato dos Jogadores como o melhor guarda-redes da Liga Revelação. O jovem brasileiro, que chegou ao Académico de Viseu no verão passado, somou mais de 2.300 minutos em campo, afirmou-se como uma das peças-chave na conquista do título de campeão da Liga Revelação, contribuindo para o registro com 15 vitórias, 6 empates e 4 derrotas. Nos 25 encontros disputados no campeonato, sofreu 21 golos. As exibições do guardião academista valeram-lhe o reconhecimento do Sindicato dos Jogadores, que o distinguiu como o melhor guarda-redes da Liga Revelação Sub-23. O Mercado 2 de Maio e o terraço do Palácio de Jogos Shopping vão receber duas fanzones do Mundial 2026 em Viseu. No centro da cidade, o Pintar Portugal, junto ao município de Viseu e a Federação Portuguesa de Futebol, com espaço onde adeptos e famílias poderão acompanhar ao vivo os jogos da Seleção Nacional de Portugal. Já no terraço do piso 3 do Palácio do Gelo Shopping, além dos Jogos de Portugal, os adeptos poderão assistir à transmissão em ecrã gigante de outras partidas do Mundial 2026. O Rezende anunciou o fim da ligação com o treinador Lourenço Freitas e toda a equipa técnica, uma mudança que surge depois do clube ter descido esta época do Campeonato de Portugal à divisão de honra da Associação de Futebol de Viseu. Em comunicado, o clube informou que a saída foi acordada com Lourenço Freitas, agradecendo o empenho, dedicação e profissionalismo que demonstrou durante o período em que esteve à frente da equipa principal. Para além do técnico, deixou também o clube os adjuntos Tiago Moura e Luís Moreira, bem como o treinador de guarda-redes Aníbal Flores. O Rezende ainda não anunciou quem vai ser o próximo treinador para a época na divisão de honra da Associação de Futebol de Viseu. Estas e outras notícias do desporto estão atualizadas em estaçãodiariajornal.sapo.pt, também no site da Estação Diária Rádio em 968.fm.
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8: Previsão do estado do tempo para as próximas 24 horas. O Instituto Português do Mar e da Atmosfera está a prever para o distrito de Viseu só pouco no Dom Olimpo, com vento fraco a moderado, superando por vezes forte e com rajadas, em especial nas terras altas. O IDMA está também a prever uma pequena subida das temperaturas, com o mercúrio dos termómetros a chegar aos 32 graus de máxima e a mínima a registrar durante a noite valores perto dos 18 graus no distrito de Viseu.
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2: Ok, esta é a hora de ponta na estação diária. A esta hora estamos a dar a conhecer as diferentes possibilidades de entrada na cidade de Viseu, zona este da aproximação à cidade. Estamos a falar para quem está junto à área do Viso, junto à rotunda da Volvo, para quem viaja no sentido do centro da cidade pela Estrada Nacional 16. A solução mais direta será de seguir a Estrada Nacional 16 pela

alternativa que obriga a fazer a rotunda da Volvo até à terceira saída à direita em sentido descendente para quem vem na direção do Palácio do Gelo. Estrada com 4 vias, 2 para cada lado. Depois, mais à frente, na rotunda antes da entrada de Ranhados, tem 2 hipóteses válidas de escolha, ou poderá optar por avançar em direção ao Hospital de Viseu pela Rua do Cruzeiro ou contornar a rotunda seguindo em frente na direção do Palácio do Gelo.

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2: Estamos ainda de regresso para a segunda meia hora desta emissão, Portugal às 7. Vamos seguir em frente com mais um Tuga da Estação para ouvir nos próximos minutos. Na Antena 9680. Até já.
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0: 19:22. Rui Moreira. Iniciamos este espaço de emissão com o som nacional em 96.8. Rui Moreira, na Estação Diária. 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
2: Praticamente no final da hora, altura para fazermos mais uma pausa na música e darmos a conhecer os títulos do Diário da Estação. Ainda antes de encerrarmos a hora, fiquem atentos porque vem aí os comerciais. Depois do sinal horário, estaremos de volta para mais uma hora com grandes temas na Estação Diária. Até já!
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2: Estas algumas das notícias que vamos destacar na edição do dia do Diário da Estação. O projeto Condomínios de Aldeia arranca no dia 15 de junho em 4 localidades do Conselho de Nelas. O Retiro da Fraguinha em São Pedro do Sul recebe o Goat Festival entre 1 e 6 de julho. As festas de São Pedro são um grande evento de verão de Castro Daire e este ano vão animar o Parque Urbano de 25 a 29 de junho. A nadadora viziense Beatriz Cardial brilhou no mais antigo torneio de natação do país, o Meeting Internacional do Porto, ao arrecadar 4 medalhas. Agora é só ficarem atentos ao desenvolvimento destes e outros temas no Diário da Estação.
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3: 8 horas.
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5: O projeto Condomínios de Aldeia arranca no dia 15 de junho em 4 localidades do concelho, delas Caldas da Felgueira, Póvoa de Luziones, São João do Monte e Póvoa de Simo. A iniciativa visa reforçar a proteção de pessoas e bens através da gestão combustível e da criação de faixas de proteção em redor dos aglomerados populacionais situados em zonas de maior risco de incêndio rural. Entre os trabalhos previstos, a autarquia delas destaca a limpeza e desbaste de vegetação densa, a gestão de combustível de uma faixa de proteção em redor das habitações e a substituição de espécies invasoras por árvores e arbustos mais resistentes ao fogo. O objetivo, frisa o município liderado por Joaquim Amaral, é aumentar a segurança das populações, reduzir a vulnerabilidade do território ao fogo e promover uma paisagem mais resiliente e sustentável. O Retiro da Fraguinha em São Pedro do Sul recebe o Goat Community Intimate Festivals entre 1 e 6 de julho. São 5 dias e 5 noites de música, arte, saúde e bem-estar com 75 artistas em plena natureza serrana no distrito de Viseu. O festival conta com 2 palcos, um à beira de um lago, outro no interior da floresta, com uma programação musical que vai das batidas eletrónicas às melodias acústicas e ritmos tribais. Além dos concertos, haverá instalações de arte visual, performances ao vivo e espaços criativos. Na aldeia espiritual vai ainda haver sessões de yoga, meditação, cura sonora e rituais ancestrais. As festas de São Pedro são o grande evento de verão de Castro Daire e este ano vão animar o Parque Urbano de 25 a 29 de junho. 5 dias de programa, onde o ponto alto da festa vai ser a noite de 28, quando as marchas de São Pedro serem à rua com o mote Brinca e Viva a Moda Antiga, antes de Rosinha encerrar a noite com o espetáculo. Pelo palco do Parque Urbano vão ainda passar nomes como Santa Maria, Poi e Atua. Abrir as festividades no dia 25 de junho, o Festival da Rádio Limite, que está marcado para as 10 da noite. A nadadora viziense Beatriz Cardial se brilhou no mais antigo torneio de natação do país, o Meeting Internacional de Porto, ao arrecadar 4 medalhas. A atleta que representa o Condeixo integrou a seleção de Coimbra, terminando a competição com o ouro nos 800 e 1500 livres, além de uma medalha de prata nos 200 mariposa e de uma de bronze na prova dos 200 metros estilos. Joana Cardial, ser irmã da atleta viziense, conquistou a prata nos 400 metros livres. O Meeting Internacional de Porto reuniu cerca de 300 nadadores de 34 equipas de Portugal, França, Espanha e Suíça. Toda a informação está atualizada em estaçãodiariajornal.sapo.pt e também no site da Estação Diária Rádio em 968.fm.
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7: Previsão do estado do tempo para as próximas 24 horas. O Instituto Português do Mar e da Atmosfera está a prever para o distrito de Viseu céu pouco nublado ou limpo, com vento fraco a moderado, soprando por vezes forte e com rajadas, em especial nas terras altas. O IPMA está também a prever uma pequena subida das temperaturas, com o mercúrio dos termómetros a chegar aos 32 graus de máxima e a mínima a registrar durante a noite valores perto dos 18 graus no distrito de Viseu.
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10: 19:22, Rui Moreira.
11: Hora mais do que certa para ouvir com muita atenção, Superestação na Estação Diária.
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11: Já sabem, de meia e meia hora atualizamos as notícias em 96.8. Voltamos aos temas logo de seguida nesta emissão Superestação.
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2: Mais uma hora Superestação, versão nacional, a abrir esta emissão na Estação Diária. Já decidida, Supernova, para escutar nos próximos minutos. Fiquem bem, até já.
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1: Voltamos aí à antena com mais som, com mais informação relativa aos grandes grupos musicais. Mais um tema top na Estação Diária. Soltas da Estação, na Estação Oficial Viseu. Voltamos já de seguida.
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0: Temos agora aí os principais títulos que vão ser desenvolvidos no desporto à meia hora aqui na Estação Diária. Até já. 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
0: 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São estes alguns dos temas que vamos desenvolver no Desporto da Estação Diária. Portugal voa esta sexta-feira para os Estados Unidos para participar no Mundial de Futebol, o 9º da sua história e o 7º consecutivo. Carlos Araújo, do Académico de Viseu, foi distinguido pelo Sindicato dos Jogadores como melhor guarda-redes da Liga Revelação da temporada 2025-2026. O Mercado 2 de Maio, terraço do Palácio do Gelo Shopping, vão receber duas fanzones do Mundial 2026 em Viseu. O Grupo Desportivo de Resende anunciou o fim da ligação com o treinador Lourenço Freitas e toda a equipa técnica. Agora é só ficarem atentos ao desenvolvimento destes e outros temas no Desporto da Estação Diária. 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
6: A seleção de Portugal voa esta sexta-feira para os Estados Unidos para participar do Mundial de Futebol, o nono da sua história, o sétimo consecutivo. A seleção lusa estreou-se em 1966 em Inglaterra, regressando depois à principal competição de seleções em 1986 no México e desde 2022 na Coreia e Japão, que Portugal marca presença contínua no Mundial de Futebol. Nesta edição, a estreia está marcada para dia 17 de junho, frente à República Democrática do Congo, em jogo do Grupo K, que vai ser disputado em Houston. A seleção das Quinas despediu-se de Portugal com um novo triunfo de preparação, batendo a Nigéria em Leiria por 2-1, o mesmo resultado com que no Estádio Nacional havia derrotado o Chile no primeiro dos dois encontros de preparação, antes da viagem para os Estados Unidos. Carlos Araújo, do Académico de Viseu, foi distinguido pelo Sindicato dos Jogadores como o melhor guarda-redes da Liga Revelação. O jovem brasileiro, que chegou ao Académico de Viseu no verão passado, somou mais de 2.300 minutos em campo, afirmou-se como uma das peças-chave na conquista do título de campeão da Liga Revelação, contribuindo para o registro com 15 vitórias, 6 empates e 4 derrotas. Nos 25 encontros disputados no campeonato, sofreu 21 golos. As exibições do guardião academista valeram-lhe o reconhecimento do Sindicato dos Jogadores, que o distinguiu como o melhor guarda-redes da Liga Revelação Sub-23. O mercado 2 de maio e o terraço do Palácio Gelo Shopping vão receber duas fanzones do Mundial 2026 em Viseu. 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Já no terraço do piso 3 do Palácio do Gelo Shopping, além dos Jogos de Portugal, os adeptos poderão assistir à transmissão em ecrã gigante de outras partidas do Mundial 2026. O Rezende anunciou o fim da ligação com o treinador Lourenço Freitas e toda a equipa técnica, numa mudança que surge depois do clube ter descido esta época do Campeonato de Portugal à divisão de honra da Associação de Futebol de Viseu. Em comunicado, o clube informou que a saída foi acordada com Lourenço Freitas, agradecendo o empenho, dedicação e profissionalismo que demonstrou durante o período em que esteve à frente da equipa principal. Para além do técnico, deixam também o clube os adjuntos Tiago Moura e Luís Moreira, bem como o treinador de guarda-redes Aníbal Flores. O Rezende ainda não anunciou quem vai ser o próximo treinador para a época na divisão de honra da Associação de Futebol de Viseu. Estas e outras notícias do desporto estão atualizadas em estaçãodiariajornal.sapo.pt, também no site da Estação Diária Rádio em 968.fm.
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9: Previsão do estado do tempo para as próximas 24 horas. O Instituto Português do Mar e da Atmosfera está a prever para o distrito de Viseu céu pouco nublado ou limpo, com vento fraco a moderado, superando por vezes forte e com rajadas, em especial nas terras altas. O IPMA está também a prever uma pequena subida das temperaturas, com o mercúrio dos termómetros a chegar aos 32 graus de máxima e a mínima a registrar durante a noite valores perto dos 18 graus no distrito de Viseu.
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2: 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Pista de dança na Estação Diária, só para escutarmos o melhor house da estação. Mais logo, a partir das 11 da noite, temos aí 3 horas dedicadas ao house. Temas que fazem parte da playlist da Estação Oficial Viseu.
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1: Sejam todos muito bem-vindos ao Top 10 Estação. Abrimos este espaço de emissão em 96.8.
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1: Voltamos à música, voltamos aos grandes clássicos da estação, grandes temas a recordar na Estação Diária. 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

0: Para já fiquem com as nossas despedidas. Voltamos à antena depois do bloco das notícias à hora certa. Não saiam dos vossos lugares. Na próxima hora voltamos aí com grandes novidades. 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
0: São estas algumas das notícias que vamos destacar na edição do dia do Diário da Estação. O projeto Condomínios de Aldeia arranca no dia 15 de junho em 4 localidades do concelho de Nelas. O Retiro da Fraguinha em São Pedro do Sul recebe o Goat Festival entre 1 e 6 de julho. As festas de São Pedro são um grande evento de verão de Castro Daire e este ano vão animar o Parque Urbano de 25 a 29 de junho. A nadadora viziense Beatriz Cardial brilhou no mais antigo torneio de natação do país, o Meeting Internacional do Porto, ao arrecadar 4 medalhas. Agora é só ficarem atentos ao desenvolvimento destes e outros temas no Diário da Estação. 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
7: 9 horas.
8: 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O projeto Condomínios de Aldeia arranca no dia 15 de junho em 4 localidades do concelho, delas Caldas da Felgueira, Póvoa de Luziones, São João do Monte e Póvoa de Simo. A iniciativa visa reforçar a proteção de pessoas e bens através da gestão combustível e da criação de faixas de proteção em redor dos aglomerados populacionais situados em zonas de maior risco de incêndio rural. Entre os trabalhos previstos, a autarquia delas destaca a limpeza e desbaste de vegetação densa, a gestão de combustível de uma faixa de proteção em redor das habitações e a substituição de espécies invasoras por árvores e arbustos mais resistentes ao fogo. O objetivo, frisa o município liderado por Joaquim Amaral, é aumentar a segurança das populações, reduzir a vulnerabilidade do território ao fogo e promover uma paisagem mais resiliente e sustentável. O Retiro da Fraguinha em São Pedro do Sul recebe o Goat Community Intimate Festivals entre 1 e 6 de julho. São 5 dias e 5 noites de música, arte, saúde e bem-estar com 75 artistas em plena natureza serrana no distrito de Viseu. O festival conta com 2 palcos, um à beira de um lago, outro no interior da floresta, com uma programação musical que vai das batidas eletrónicas às melodias acústicas e ritmos tribais. Além dos concertos, haverá instalações de arte visual, performances ao vivo e espaços criativos. Na aldeia espiritual vai ainda haver sessões de yoga, meditação, cura sonora e rituais ancestrais. As festas de São Pedro são o grande evento de verão de Castro Daire e este ano vão animar o Parque Urbano de 25 a 29 de junho. 5 dias de programa, onde o ponto alto da festa vai ser a noite de 28, quando as marchas de São Pedro serem à rua com o mote Brinca e Viva a Moda Antiga, antes de Rosinha encerrar a noite com o espetáculo. Pelo palco do Parque Urbano vão ainda passar nomes como Santa Maria, Poi e Atua. Abrir as festividades no dia 25 de junho, o Festival da Rádio Limite, que está marcado para as 10 da noite. A nadadora viziense Beatriz Cardial se brilhou no mais antigo torneio de natação do país, o Meeting Internacional de Porto, ao arrecadar 4 medalhas. A atleta que representa o Condeixo integrou a seleção de Coimbra, terminando a competição com o ouro nos 800 e 1500 livres, além de uma medalha de prata nos 200 mariposa e de uma de bronze na prova dos 200 metros estilos. Joana Cardial, irmã da atleta viziense, conquistou a prata nos 400 metros livres. O Meeting Internacional de Porto reuniu cerca de 300 nadadores de 34 equipas de Portugal, França, Espanha e Suíça. Toda a informação está atualizada em estaçãodiariajornal.sapo.pt e também no site da Estação Diário Rádio em 968.fm. 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
10: Previsão do estado do tempo para as próximas 24 horas.
7: O Instituto Português de Mar e da Atmosfera está a prever para o distrito de Viseu céu pouco nublado ou limpo com vento fraco a moderado, superando por vezes forte e com rajadas, em especial nas terras altas. O IPMA está também a prever uma pequena subida das temperaturas, com o mercúrio dos termómetros a chegar aos 32 graus de máxima e a mínima a registrar durante a noite valores perto dos 18 graus no distrito de Viseu.
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14: 1922, Rui Moreira.
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0: 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Iniciamos este espaço de emissão com a divulgação da música nacional. Tema Supernova em 9680. Ou na net em www.968.fm. Fiquem bem, voltamos nos próximos minutos. 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

0: 19:22. Rui Moreira.
1: Olá, bem-vindos à Estação Diária. Estão aí os primeiros minutos nesta emissão Super Estação.
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1: Voltamos à música em mais uma emissão Super Estação. Só para quem quer estar por dentro do desporto, as novidades do dia.
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1: Se quiseres estar atento a mais uma digressão pelo mundo da música, soltas da estação. Temas que fazem parte da playlist top da estação diária. Fiquem bem ligados, antena 9680. Até já.
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1: Fique agora com os principais destaques do desporto à meia hora aqui na Estação Diária. Até já. 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
1: 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São estes alguns dos temas que vamos desenvolver no Desporto da Estação Diária. Portugal voa esta sexta-feira para os Estados Unidos para participar no Mundial de Futebol, o nono da sua história e o sétimo consecutivo. Carlos Araújo, do Académico de Viseu, foi distinguido pelo Sindicato dos Jogadores como melhor guarda-redes da Liga Revelação da temporada 2025-2026. O Mercado 2 de Maio e o Terraço do Palácio do Gelo Shopping vão receber duas fanzones do Mundial 2026 em Viseu. O Grupo Desportivo de Rezende anunciou o fim da ligação com o treinador Lourenço Freitas e toda a equipa técnica. Agora é só ficarem atentos ao desenvolvimento destes e outros temas no Desporto da Estação Diária. 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
4: A seleção de Portugal voa esta sexta-feira para os Estados Unidos para participar do Mundial de Futebol, o 9º da sua história, o 7º consecutivo. A seleção lusa estreou-se em 1966, em Inglaterra, regressando depois à principal competição de seleções em 1986, no México, e desde 2022, na Coreia e Japão, que Portugal marca presença contínua no Mundial de Futebol. Nesta edição, a estreia está marcada para dia 17 de junho, frente à República Democrática do Congo, em jogo do Grupo K, que vai ser disputado em Houston. A seleção das Quinas despediu-se de Portugal com um novo triunfo de preparação, batendo a Nigéria em Leiria por 2-1, o mesmo resultado com que no Estádio Nacional havia derrotado o Chile no primeiro dos dois encontros de preparação, antes da viagem para os Estados Unidos. Carlos Araújo, do Académico Viseu, foi distinguido pelo Sindicato dos Jogadores como o melhor guarda-redes da Liga Revelação. O jovem brasileiro, que chegou ao Académico Viseu no verão passado, somou mais de 2.300 minutos em campo, afirmou-se como uma das peças-chave na conquista do título de campeão da Liga Revelação, contribuindo para o registro com 15 vitórias, 6 empates e 4 derrotas. Nos 25 encontros disputados no campeonato, sofreu 21 golos. As exibições do guardião academista valeram-lhe o reconhecimento do Sindicato dos Jogadores, que o distinguiu como o melhor guarda-redes da Liga Revelação Sub-23. O Mercado 2 de Maio e o terraço do Palácio de Gelo Shopping vão receber duas fanzones do Mundial 2026 em Viseu. No centro da cidade, o Pintar Portugal, junto ao município de Viseu e a Federação Portuguesa de Futebol, com espaço onde adeptos e famílias poderão acompanhar ao vivo os jogos da Seleção Nacional de Portugal. Já no terraço do piso 3 do Palácio do Gelo Shopping, além dos Jogos de Portugal, os adeptos poderão assistir à transmissão em ecrã gigante de outras partidas do Mundial 2026. O Rezende anunciou o fim da ligação com o treinador Lourenço Freitas e toda a equipa técnica, uma mudança que surge depois do clube ter descido esta época do Campeonato de Portugal à divisão de honra da Associação de Futebol de Viseu. Em comunicado, o clube informou que a saída foi acordada com Lourenço Freitas, agradecendo o empenho, dedicação e profissionalismo que demonstrou durante o período em que esteve à frente da

0: equipa principal. Para além do técnico, deixam também clubes, os adjuntos Tiago Moura e Luís Moreira, bem como o treinador de guarda-redes Aníbal Flores. O Rezende ainda não anunciou quem vai ser o próximo treinador para a época na divisão de honra da Associação de Futebol de Viseu. Estas e outras notícias do desporto estão atualizadas em estaçãodiariajornal.sapo.pt, também no site da Estação Diária Rádio em 968.fm. 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Previsão do estado do tempo para as próximas 24 horas. O Instituto Português do Mar e da Atmosfera está a prever para o Distrito de Viseu céu pouco nublado ou limpo, com vento fraco a moderado, superando por vezes forte e com rajadas, em especial nas terras altas. O IPMA está também a prever uma pequena subida das temperaturas, com mercúrio dos termómetros a chegar aos 32 graus de máxima e a mínima a registrar durante a noite valores perto dos 18 graus no Distrito de Viseu.
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1: Mais uma Super Malha House na Estação Diária. A Rádio Oficial de Viseu tem um espaço de 3 horas de emissão, especialmente pensado para quem gosta do house. Logo a seguir ao sinal horário, das 11 da noite, pista de dança a não perder. Fica atento.
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0: 13, José Alberto Ribeiro. Ora, estamos nós de novo em 9680. José Alberto Ribeiro, na Estação Diária. Presta atenção ao tema nos minutos que seguem. 968 é a frequência para recomendar aos vossos amigos. De segunda a domingo.
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1: Para destacarmos nos próximos minutos em 96.8, clássicos da estação. Espaço de emissão com a divulgação de temas que rodamos regularmente na antena 9680. A não perder.
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1: Ora, estamos nós para fecharmos mais uma hora de emissão na Estação Diária. Tudo aposto para que logo a seguir ao sinal horário possam ter acesso à informação. Comerciais pelo meio e logo a seguir, mais uma hora em 96.80. 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
1: São estas algumas das notícias que vamos destacar na edição do dia do Diário da Estação. O projeto Condomínios de Aldeia arranca no dia 15 de junho em 4 localidades do concelho de Nelas. O Retiro da Fraguinha em São Pedro do Sul recebe o Goat Festival entre 1 e 6 de junho. As festas de São Pedro são um grande evento de verão de Castro Daire e este ano vão animar o Parque Urbano de 25 a 29 de junho. A nadadora viciense Beatriz Cardial brilhou no mais antigo torneio de natação do país, o Meeting Internacional do Porto, ao arrecadar 4 medalhas. Agora é só ficarem atentos ao desenvolvimento destes e outros temas no Diário da Estação. 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
4: 10 horas.
5: 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O projeto Condomínios de Aldeia arranca no dia 15 de junho em 4 localidades do concelho, delas Caldas da Felgueira, Póvoa de Luziones, São João do Monte e Póvoa de Simo. A iniciativa visa reforçar a proteção de pessoas e bens através da gestão de combustível e da criação de faixas de proteção em redor dos aglomerados populacionais situados em zonas de maior risco de incêndio rural. Entre os trabalhos previstos, a autarquia delas destaca a limpeza e desbaste de vegetação densa, a gestão de combustível de uma faixa de proteção em redor das habitações e a substituição de espécies invasoras por árvores e arbustos mais resistentes ao fogo. O objetivo, frisa o município liderado por Joaquim Amaral, é aumentar a segurança das populações, reduzir a vulnerabilidade do território ao fogo e promover uma paisagem mais resiliente e sustentável. O Retiro da Fraguinha em São Pedro do Sul recebe o Goat Community Intimate Festivals entre 1 e 6 de julho. São 5 dias e 5 noites de música, arte, saúde e bem-estar com 75 artistas em plena natureza serrana no distrito de Viseu. O festival conta com 2 palcos, um à beira de um lago, outro no interior da floresta, com uma programação musical que vai das batidas eletrónicas às melodias acústicas e ritmos tribais. Além dos concertos, haverá instalações de arte visual, performances ao vivo e espaços criativos. Na aldeia espiritual vai dar versões de yoga, meditação, cura sonora e rituais ancestrais. As festas de São Pedro são o grande evento de verão de Castro Daire e este ano vão animar o Parque Urbano de 25 a 29 de junho. 5 dias de programa, onde o ponto alto da festa vai ser a noite de 28, quando as marchas de São Pedro serem à rua com o mote Brinca e Viva a Moda Antiga, antes de Rosinha encerrar a noite com o espetáculo. Pelo palco do Parque Urbano vão ainda passar nomes como Santa Maria, Poi e Atua. Abrir as festividades no dia 25 de junho, o Festival da Raio Limite, que está marcado para as 10 da noite. A nadadora viziense Beatriz Cardial se brilhou no mais antigo torneio de natação do país, o Meeting Internacional de Porto, ao arrecadar 4 medalhas. A atleta que representa o Condeix integrou a seleção de Coimbra, terminando a competição com ouro nos 800 e 1500 livres, além de uma medalha de prata nos 200 mariposa e de uma de bronze na prova dos 200 metros estilos. Joana Cardial, irmã da atleta viziense, conquistou a prata nos 400 metros livres. O Meeting Internacional de Porto reuniu cerca de 300 nadadores de 34 equipas de Portugal, França, Espanha e Suíça. Toda a informação está atualizada em estaçãodiariajornal.sapo.pt e também no site da Estação Diário Rádio em 968.fm. 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
7: Previsão do estado do tempo para as próximas 24 horas. O Instituto Português de Mar e da Atmosfera está a prever para o distrito de Viseu céu pouco nublado ou limpo, com vento fraco a moderado, superando por vezes forte e com rajadas, em especial nas terras altas. O IPMA está também a prever uma pequena subida das temperaturas, com o mercúrio dos termómetros a chegar aos 32 graus de máxima e a mínima a registrar durante a noite valores perto dos 18 graus no distrito de Viseu.
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6: 19:22. Rui Moreira. Playlist Supernova na Estação Diária. A abrir esta emissão Super Estação. Rui Moreira na Estação Diária. Logo a seguir às grandes músicas só poderemos esperar grandes informações. Playlist sério da Estação Diária em grande forma. De segunda a domingo na Estação Oficial de Viseu.
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1: 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Som de abertura na Estação Diária para mais um espaço de emissão Super Estação. Abrimos aí com o Som Nacional. Para voltarmos já de seguida à música, temos aí Supernova. Fiquem bem, fiquem com a Estação Oficial Viseu. 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

0: 19:22. Rui Moreira. Iniciamos este espaço de emissão com o som nacional em 96.8. Rui Moreira, na Estação Diária. Pesquisámos na playlist da Estação Diária e conseguimos achar os melhores sons clássicos, músicas que nos anos 80 e 90 batiam bem a sério na rádio, de segunda a domingo.
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1: Para dessecarmos nos próximos minutos em 96.8, soltas da estação. Grandes músicas que entram no ouvido em www.968.fm. Até já.
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1: Antena 9680, os principais títulos do desporto para desenvolver à meia hora na Rádio Oficial Viseu. Fica atento. 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
1: São estes alguns dos temas que vamos desenvolver no Desporto da Estação Diária. Portugal voa esta sexta-feira para os Estados Unidos para participar no Mundial de Futebol, o 9º da sua história e o 7º consecutivo. Carlos Araújo, do Académico de Viseu, foi distinguido pelo Sindicato dos Jogadores como melhor guarda-redes da Liga Revelação da temporada 2025-2026. O Mercado 2 de Maio e o Terraço do Palácio do Gelo Shopping vão receber duas fanzones do Mundial 2026 em Viseu. O Grupo Desportivo de Resende anunciou o fim da ligação com o treinador Lourenço Freitas e toda a equipa técnica. Agora é só ficarem atentos ao desenvolvimento destes e outros temas no Desporto da Estação Diária. 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
4: A seleção de Portugal voa esta sexta-feira para os Estados Unidos para participar do Mundial de Futebol, o nono da sua história, o sétimo consecutivo. A seleção lusa estreou-se em 1966, em Inglaterra, regressando depois à principal competição de seleções em 1986, no México, e desde 2022, na Coreia e Japão, que Portugal marca presença contínua no Mundial de Futebol. Nesta edição, a estreia está marcada para dia 17 de junho, frente à República Democrática do Congo, em jogo do Grupo K, que vai ser disputado em Houston. A seleção das Quinas despediu-se de Portugal com um novo triunfo de preparação, batendo a Nigéria em Leiria por 2-1, o mesmo resultado com que no Estádio Nacional havia derrotado o Chile no primeiro dos dois encontros de preparação antes da viagem para os Estados Unidos. Carlos Araújo, do Académico Viseu, foi distinguido pelo Sindicato de Jogadores como o melhor guarda-redes da Liga Revelação. O jovem brasileiro, que chegou ao Académico Viseu no verão passado, somou mais de 2.300 minutos em campo, afirmou-se como uma das peças-chave na conquista do título de campeão da Liga Revelação, contribuindo para o registro com 15 vitórias, 6 empates e 4 derrotas. Nos 25 encontros disputados no campeonato, sofreu 21 golos. As exibições do guardião academista valeram-lhe o reconhecimento do Sindicato dos Jogadores, que o distinguiu como o melhor guarda-redes da Liga Revelação Sub-23. O Mercado 2 de Maio e o terraço do Palácio Gelo Shopping vão receber duas fanzones do Mundial 2026 em Viseu. No centro da cidade, o Pintar Portugal, junto ao município de Viseu e a Federação Portuguesa de Futebol, com espaço onde adeptos e famílias poderão acompanhar ao vivo os jogos da Seleção Nacional de Portugal. Já no terraço do piso 3 do Palácio do Gelo Shopping, além dos jogos de Portugal, os adeptos poderão assistir à transmissão em ecrã gigante de outras partidas do Mundial 2026. O Rezende anunciou o fim da ligação com o treinador Lourenço Freitas e toda a equipa técnica, uma mudança que surge depois do clube ter descido esta época do Campeonato de Portugal à divisão de honra da Associação de Futebol de Viseu. Em comunicado, o clube informou que a saída foi acordada com Lourenço Freitas, agradecendo o empenho, dedicação e profissionalismo que demonstrou durante o período em que esteve à frente da equipa principal. Para além do técnico, deixou também o clube os adjuntos Tiago Moura e Luís Moreira, bem como o treinador de guarda-redes Aníbal Flores. O Rezende ainda não anunciou quem vai ser o próximo treinador para a época na divisão de honra da Associação de Futebol de Viseu. Estas e outras notícias do desporto estão atualizadas em estaçãodiariajornal.sapo.pt, também no site da Estação Diária Rádio em 968.fm.
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2: 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Previsão do estado do tempo para as próximas 24 horas. O Instituto Português do Mar e da Atmosfera está a prever para o distrito de Viseu céu pouco nublado ou limpo, com vento fraco a moderado, superando por vezes forte e com rajadas, em especial nas terras altas. O IPMA está também a prever uma pequena subida das temperaturas, com o mercúrio dos termómetros a chegar aos 32 graus de máxima e a mínima a registrar durante a noite valores perto dos 18 graus no distrito de Viseu.
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2: 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Mais uma Super Malha House na Estação Diária. A Rádio Oficial de Viseu tem um espaço de 3 horas de emissão, especialmente pensado para quem gosta do house. Logo a seguir ao sinal horário, das 11 da noite, pista de dança a não perder.
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1: Vêm aí os temas que merecem relevo nos diferentes tops do mercado da música. Avançamos para as soltas da estação, na estação oficial de Viseu.
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1: Voltamos ao passado para recordar algumas das malhas mais votadas da Estação Diária. Clássicos da Estação, grandes batidas comerciais para destacarmos nos próximos minutos em www.968.fm. 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
1: Minutos finais neste espaço de emissão Super Estação. Estamos a dobrar mais uma hora de emissão na Estação Diária. De regresso estarão aí os comerciais e mais um bloco de informação em 96.8. Até já. 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
1: São estas algumas das notícias que vamos destacar na edição do dia do Diário da Estação. O projeto Condomínios de Aldeia arranca no dia 15 de junho em 4 localidades do concelho de Nelas. O Retiro da Fraguinha em São Pedro do Sul recebe o Goat Festival entre 1 e 6 de julho. As festas de São Pedro são um grande evento de verão de Castro Daire e este ano vão animar o Parque Urbano de 25 a 29 de junho. A nadadora viciense Beatriz Cardial brilhou no mais antigo torneio de natação do país, o Meeting Internacional do Porto, ao arrecadar 4 medalhas. Agora é só ficarem atentos ao desenvolvimento destes e outros temas no Diário da Estação. 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
2: 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O projeto Condomínios de Aldeia arranca no dia 15 de junho em 4 localidades do concelho, delas Caldas da Felgueira, Póvoa de Luziones, São João do Monte e Póvoa de Simo. A iniciativa visa reforçar a proteção de pessoas e bens através da gestão combustível e da criação de faixas de proteção em redor dos aglomerados populacionais situados em zonas de maior risco de incêndio rural. Entre os trabalhos previstos, a autarquia delas destaca a limpeza e desbaste de vegetação densa, a gestão de combustível de uma faixa de proteção em redor das habitações e a substituição de espécies invasoras por árvores e arbustos mais resistentes ao fogo. O objetivo, frisa o município liderado por Joaquim Amaral, é aumentar a segurança das populações, reduzir a vulnerabilidade do território ao fogo e promover uma paisagem mais resiliente e sustentável. O Retiro da Fraguinha em São Pedro do Sul recebe o Goat Community Intimate Festivals entre 1 e 6 de julho. São 5 dias e 5 noites de música, arte, saúde e bem-estar com 75 artistas em plena natureza serrana no distrito de Viseu. O festival conta com 2 palcos, um à beira de um lago, outro no interior da floresta, com uma programação musical que vai das batidas eletrónicas às melodias acústicas e ritmos tribais. Além dos concertos, haverá instalações de arte visual, performances ao vivo e espaços criativos. Na aldeia espiritual vai dar versões de yoga, meditação, cura sonora e rituais ancestrais. As festas de São Pedro são o grande evento de verão de Castro Daire e este ano vão animar o Parque Urbano de 25 a 29 de junho. 5 dias de programa, onde o ponto alto da festa vai ser a noite de 28, quando as marchas de São Pedro serem à rua com o mote Brinca e Viva a Moda Antiga, antes de Rosinha encerrar a noite com o espetáculo. Pelo palco do Parque Urbano vão ainda passar nomes como Santa Maria, Poi e Atua. Abrir as festividades no dia 25 de junho, o Festival da Rádio Limite, que está marcado para as 10 da noite. A nadadora viziense Beatriz Cardial se brilhou no mais antigo torneio de natação do país, o Meeting Internacional de Porto, ao arrecadar 4 medalhas. A atleta que representa o Condeix integrou a seleção de Coimbra, terminando a competição com ouro nos 800 e 1500 livres, além de uma medalha de prata nos 200 mariposa e de uma de bronze na prova dos 200 metros estilos. Joana Cardial, irmã da atleta viziense, conquistou a prata nos 400 metros livres. O Meeting Internacional de Porto reuniu cerca de 300 nadadores de 34 equipas de Portugal, França, Espanha e Suíça. Toda a informação está atualizada em estaçãodiariojornal.sapo.pt e também no site da Estação Diário Rádio em 968.fm.
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4: 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Previsão do estado do tempo para as próximas 24 horas. O Instituto Português de Mar e da Atmosfera está a prever para o distrito de Viseu só pouco no Dom Olimpo, com vento fraco a moderado, superando por vezes forte e com rajadas, em especial nas terras altas. O IPMA está também a prever uma pequena subida das temperaturas, com o mercúrio dos termómetros a chegar aos 32 graus de máxima e a mínima a registrar durante a noite valores perto dos 18 graus no distrito de Viseu.
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0: Sigma, a dupla britânica formada pelos dois DJs Cameron e Joy. Já em tempo de universidade, esta dupla trabalhou em lojas de discos e promoção de eventos para fazerem face às despesas de estudante. Mas concluídos os estudos e lançados vários remixes, esta dupla fez de Sigma o seu projeto musical.
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4: Bem-vindos ao Refresco na Estação Diária, de bar em bar, na Estação Oficial de Viseu. A partir das 11 da noite, a Estação Diária tem um espaço de emissão especialmente dedicado aos mais recomendados bares da cidade. Fica atento, entre as 23 e a 1 da manhã, pista de dança, para que possas refrescar a tua memória. Temos aí as melhores notícias e registro áudio. Fica também a saber que durante este período de emissão, as músicas que irás ouvir são a principal mensagem e fazem parte da mais especial playlist dos diferentes bares que de hora a hora são apresentados através de um rigoroso exclusivo na tua rádio que só te dá super energia. 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

0: Ora, estamos nós de volta para mais um grande tema em 9680, Estação Oficial de Viseu. Rui Moreira, na Estação Diária. É já tema habitual na Estação Diária, uma das malhas que mais temos divulgado com marca especial. 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

0: BBC Radio com If I Could Change Your Mind. John Martin está sempre em ação pelo mundo com várias atuações pelos mais diferentes e importantes palcos da música.
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2: Maroon 5 é uma banda americana que se deu a conhecer no mundo em 1994. Tudo começou na conhecida cidade dos Anjos, Los Angeles. O vocalista Adam Levine

0: Maroon 5. 21 anos depois, o sucesso da banda continua intemporal. Milhões de cópias vendidas, dezenas de prémios e um número bíblico de seguidores que fazem dos Maroon 5 uma das bandas pop-rock de maior êxito mundial.
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0: 19:22. Rui Moreira.
1: Olá, bem-vindos à Estação Diária. Estão aí os primeiros minutos desta emissão Super Estação.
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1: 19:22. Rui Moreira.
2: 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Superestação na Estação Diária.
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2: Já sabem, de meia em meia hora atualizamos as notícias em 96.8. Voltamos aos temas logo de seguida nesta emissão Super Estação.
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0: Uma hora.
1: 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O projeto Condomínios de Aldeia arranca no dia 15 de junho em 4 localidades do concelho delas: Caldas da Felgueira, Póvoa de Lusiões, São João do Monte e Póvoa de Simo. A iniciativa visa reforçar a proteção de pessoas e bens através da gestão de combustível e da criação de faixas de proteção em redor dos aglomerados populacionais situados em zonas de maior risco de incêndio rural. Entre os trabalhos previstos, a autarquia delas destaca a limpeza e desbaste de vegetação densa, a gestão de combustível de uma faixa de proteção em redor das habitações e a substituição de espécies invasoras por árvores e arbustos mais resistentes ao fogo. O objetivo, frisa o município liderado por Joaquim Amaral, é aumentar a segurança das populações, reduzir a vulnerabilidade do território ao fogo e promover uma paisagem mais resiliente e sustentável. O Retiro da Fraguinha em São Pedro do Sul recebe o Goat Community Intimate Festivals entre 1 e 6 de julho. São 5 dias e 5 noites de música, arte, saúde e bem-estar com 75 artistas em plena natureza serrana no distrito de Viseu. O festival conta com 2 palcos, um à beira de um lago, outro no interior da floresta, com uma programação musical que vai das batidas eletrónicas às melodias acústicas e ritmos tribais. Além dos concertos, haverá instalações de arte visual, performances ao vivo e espaços criativos. Na aldeia espiritual vai ainda haver sessões de yoga, meditação, cura sonora e rituais ancestrais. As festas de São Pedro são o grande evento de verão de Castro Daire e este ano vão animar o Parque Urbano de 25 a 29 de junho. 5 dias de programa, onde o ponto alto da festa vai ser a noite de 28, quando as marchas de São Pedro serem à rua com o mote Brinca e Viva a Moda Antiga, antes de Rosinha encerrar a noite com o espetáculo. Pelo palco do Parque Urbano vão ainda passar nomes como Santa Maria, Poi e Atua. Abrir as festividades no dia 25 de junho, o Festival da Rádio Limite, que está marcado para as 10 da noite. A nadadora viziense Beatriz Cardial se brilhou no mais antigo torneio de natação do país, o Meeting Internacional de Porto, ao arrecadar 4 medalhas. A atleta que representa o Condeix integrou a seleção de Coimbra, terminando a competição com ouro nos 800 e 1500 livres, além de uma medalha de prata nos 200 mariposa e de uma de bronze na prova dos 200 metros estilos. Joana Cardial, irmã da atleta viziense, conquistou a prata nos 400 metros livres. O Meeting Internacional de Porto reuniu cerca de 300 nadadores de 34 equipas de Portugal, França, Espanha e Suíça. Toda a informação está atualizada em estaçãodiariajornal.sapo.pt e também no site da Estação Diário Rádio em 968.fm.
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3: 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Previsão do estado do tempo para as próximas 24 horas. O Instituto Português de Mar e da Atmosfera está a prever para o distrito de Viseu céu pouco nublado ou limpo, com vento fraco a moderado, superando por vezes forte e com rajadas, em especial nas terras altas. O IPMA está também a prever uma pequena subida das temperaturas, com o mercúrio dos termómetros a chegar aos 32 graus de máxima e a mínima a registrar durante a noite valores perto dos 18 graus no distrito de Viseu.
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